0: Acima, chegamos com mais um bloco incrível. Chega mais, aumenta o volume aí. Na curtição total, é o melhor programa. Manda o seu alô, sua canção, pede aí. Pois você manda em nossa programação. Tô aguardando o zap zap aqui da número 1, hein? Manda!
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2: É inevitável. Você pode entrar.

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2: Existe uma teoria que se chama 90-10, onde uma pessoa tem 90% daquilo que você procura em alguém, só que você foca naqueles 10% que falta. Aí você sai pra rua, se aventura, e realmente você encontra aqueles 10%, mas não se deu conta que perdeu os 90%.

0: Os 10% a gente deixa pro garçom, né não?
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2: Que bom é você quem manda. E por quê? Você recebe zap zap, pessoal. Nossa, recordei há 15 anos atrás, minha adolescência. Essa de 25 anos, essa de 23. Oh, o pessoal é bem, tá bem na cabeçola aí, viu? Muito bom estar contigo. Você quem manda, volta já, já. Break, cadê o cafezinho? Já tão bortando.
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3: 21 horas e 20 minutos.
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2: Olá, voltamos com mais um bloco do Info News, deixando você bem informado nesta quarta-feira. Essa é a notícia de agora. Uma decisão fixada pelo Poder Judiciário fortaleceu a proteção aos direitos dos passageiros do transporte aéreo em todo o país. O Superior Tribunal de Justiça, o STJ, consolidou o entendimento de que as companhias aéreas são obrigadas a oferecer o reembolso imediato e integral do valor da passagem ou a reacomodação, né? Sem custo em um voo de outra empresa em casos de atraso superior a 4 horas ou cancelamento do bilhete. A regra é válida para voos domésticos e internacionais partindo de aeroportos do Brasil, independentemente de o atraso ter sido provocado por problemas técnicos na aeronave ou condições meteorológicas adversas. A tese reafirma as diretrizes da Resolução 400 da Agência Nacional de Aviação Civil, ANAC. O STJ reforçou também que a empresa aérea permanece com o dever de fornecer alimentação, voucher de transporte e hospedagem gratuita aos passageiros afetados. Caso a companhia negue esse atendimento, o viajante deve registrar a reclamação no portal Consumidor do Governo Federal. Daqui a pouco eu volto trazendo o último bloco de hoje do Info News, deixando você bem informado nesta quarta-feira.
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2: Você quem manda. Voltamos com mais um bloco depois do break. Você ligadinho. Aumenta o volume aí. Chegamos com mais um bloco incrível pra vocês.
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0: Alá!
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1: Assim fechamos a sua quartinha. Voltamos amanhã quinta-feira. Tchau, tchau, gente.
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1: Olá, voltamos. É hora de ficar bem informado. Mais um bloco do Info News desta quarta-feira está no ar. E essa é a notícia de agora. A proteção da saúde infantil ganha um reforço de alta tecnologia na rede pública de imunização em todo o território nacional. O Ministério da Saúde confirmou a incorporação oficial da vacina Abrisvo, desenvolvida pelo laboratório Pfizer, no calendário nacional de vacinação do Sistema Único de Saúde, o SUS. O imunizante é indicado para ser aplicado em mulheres entre a 24ª e a 36ª semana de gestação. De acordo com ensaios clínicos apresentados à Comissão Nacional de Incorporação de Tecnologias no SUS, a aplicação de dose única na mãe transfere anticorpos diretamente para o bebê através da placenta, reduzindo assim em mais de 80% o risco de internações graves por bronquiolite, por exemplo, e também a pneumonia causadas pelo vírus sincicial respiratório nos primeiros 6 meses de vida. As doses já começaram a ser distribuídas pelas centrais estaduais de logística e estarão disponíveis gratuitamente nas unidades básicas de saúde de todos os municípios do Brasil a partir da próxima semana. Daqui a pouco eu volto com mais um bloco do Info News, deixando você bem informado. Fique ligado.
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3: Agora as previsões para Áries, Touro e Gêmeos. Signo de Áries.
0: Nascidos entre 21 de março a 20 de abril.
4: A quarta-feira, 14 de outubro, chega com um céu que mistura intensidade, movimento e vontade de mudar algumas coisas de lugar. É um dia para prestar atenção nas conversas, aproveitar oportunidades e, principalmente, não deixar a impulsividade tomar decisões por você. Agora confira o que os astros reservam para cada signo, com a cor e os números da sorte do dia. Áries, o dia favorece coragem para romper com uma rotina que já estava cansando. No trabalho, uma ideia criativa pode ganhar espaço e no dinheiro pode surgir uma oportunidade de defender melhor os seus interesses. Cor, vermelho. Número da sorte, 9.
3: Signo de Touro.
0: Nascidos entre 21 de abril a 21 de maio.
4: Quarta-feira pede mais flexibilidade. Uma oportunidade profissional pode aparecer, mas será importante não deixar pequenas preocupações financeiras atrapalharem um plano maior. Cor, verde. Número da sorte, 48.
3: Signo de Gêmeos.
0: Nascidos entre 22 de maio a 21 de junho.
4: Cuidado para não agir por impulso em uma situação afetiva. No trabalho, conversas e parcerias podem funcionar muito bem, principalmente se você estiver disposto a ouvir uma ideia diferente da sua. Cor: amarelo. Número da sorte, 47.
3: Já voltamos com as previsões para Câncer, Leão e Virgem.
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3: Hoje a gente vai aprender a fazer o biscoitinho de polvilho assado. Delícia e fácil de ser feito. Anote os ingredientes. 250 gramas de polvilho azedo. Não serve o doce. 100 ml de óleo. 125 ml de leite. A mesma quantidade de água. Meia colher de sopa de sal. Um ovo. Para o preparo, misture o polvilho e o sal e reserve. Leve ao fogo o óleo com o leite, mas não deixe ferver. Em seguida, misture ao polvilho com uma colher. Feito isso, use a batedeira e incorpore o ovo e a água aos poucos, até que a massa fique homogênea, cremosa, mas firme para poder usar o saco de confeiteiro. Faça os biscoitos do tamanho e forma que quiser. Quanto mais fino, mais crocante. Você deve pré-aquecer o forno e assar a 220 graus por 15 minutos até dourar.
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4: Alô você! Salve, salve, galerinha do bem! Grande abraço pra você, ai, pra você também! Hoje é quarta-feira, quarto, moleque! É dia do sofá, dia de namorar e dia de fofocar também. Eu sou o Silva e tô sempre com aquele sorrisão no rosto, porque sorrir não paga imposto. E o nosso fofoqueira está no ar e eu vou desfilar o meu veneno, aliás, já estou desfilando. A cantora sertaneja Ana Castela Boiadeira foi condenada pela vara única da comarca de Bananal a pagar R$ 2.000 por danos morais a Dalton de Oliveira Rodrigues Vieira. O processo teve origem em uma publicação na qual a artista chamou o homem de criminoso após um episódio de maus tratos a um cavalo ocorrido na cidade em 2025. Dalton alegou ter perdido empregos devido à repercussão e pediu R$ 700.000 em danos morais, além de lucros cessantes e retratação pública. A magistrada responsável avaliou que a manifestação excedeu a liberdade de expressão e atingiu a honra do autor. No entanto, os pedidos de indenização milionária, lucros cessantes e retratação pública foram rejeitados, pois a justiça considerou que o próprio autor gravou e divulgou as imagens, não havendo relação exclusiva da cantora com os prejuízos profissionais alegados, nem finalidade econômica no conteúdo compartilhado. Eu aumento, mas jamais invento. Daqui a pouco eu volto com mais um bloco do nosso Fofoqueira desfilando meu veneno.
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6: 22 horas e 56 minutos.
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0: Façam muito barulho, senhoras e senhores. Glória Groove!
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0: Ouça!
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2: Quarta posição.

0: saber. Boa noite, gente! Vocês não têm noção da alegria, do prazer que é estar aqui junto com vocês. Vamos fazer essa noite a melhor noite do mundo. Tudo pra vocês. Simbora!
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0: Se essa é a sua verdade pra ele, aplauda o nome de Jesus, aplauda ele.
1: Muito bem, gente, essa é a última de hoje aqui do nosso Top 10 do dia, a décima. Até a primeira já se foi, a gente volta na próxima edição.
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7: Muito prazer em fazer parte de mais uma edição do programa Adora Top aqui na nossa rádio. De todo carinho, de todo coração, quero desejar que Deus possa ricamente abençoar a sua vida nesta edição com os mais lindos louvores no Adora Top com Jonatas Gonçalves. Tudo de bom pra você, o nosso programa começa assim, ó.
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2: É o Adora Top no seu dial com as mais lindas canções gospel do seu artista predileto. Se você ainda não ouviu a sua música aqui, pode ficar tranquilo que pode ser que ela toque no próximo bloco ou ainda dentro da edição do programa de hoje, viu? Se você tá gostando, compartilha pros seus amigos, tá gostando do programa, manda mensagem aqui na nossa rádio, você tem o telefone da rádio, entra aqui no site, no aplicativo da rádio, manda tua música, manda teu áudio, mande a sua mensagem aqui na rádio, viu? Muito obrigado pela audiência. Este é o Adora Top com Jonatas Gonçalves, que dá uma rápida paradinha pro intervalo. E a gente volta na sequência com mais músicas.
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4: Legal, turma! Já estamos de volta. Salve, salve, Alegria!

0: alegria, uma excelente quarta-feira pra você. Bora fofocar que o nosso fofoqueiro está no ar com mais um bloco e eu vou desfilando o meu veneno. Ah, que bom te deixar bem informado. A histórica fazenda que pertenceu a Edson Arantes do Nascimento, o rei do futebol Pelé, por 38 anos, foi colocada à venda por R$35 milhões. Situada em Juquiá, a cerca de 130 quilômetros de Santos, a propriedade foi adquirida no final dos anos de 1960, no auge da carreira do rei, né? O espaço chamado de Sossego servia inicialmente para lazer, mas depois passou a abrigar cultivos de banana, palmito e criação de gado, peixes e porcos em grande escala. Moradores da região recordam que o ex-jogador costumava autografar camisas para funcionários e visitantes daquele ambiente. Com 661 hectares, o complexo é cercado pelo rio Juquiá e dividido em quatro sedes. A estrutura inclui quase 30 suítes, imagina, 3 piscinas, 2 capelas, campo de futebol com vestiário, salões de festas, saunas, academia, baias para cavalos, né? E ainda curral com capacidade para 500 cabeças de gado. Pelé faleceu em dezembro de 2022 aos 82 anos, mas sua forte ligação com o município permanece viva na memória local por meio da sua propriedade, que agora foi colocada à venda. Gente, eu aumento, mas jamais invento. Daqui a pouco eu volto com mais um babadinho pra você. Não desgruda!
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3: 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Programa Dora Top, já estamos de volta. Um lindo dia, uma linda tarde, uma linda noite, uma linda madrugada. Para você que está de rádio ligado, curtindo a edição do Adora Top com o Jonatas Gonçalves, tudo de bom para você.
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1: É o Adora Top no seu dial com as mais lindas canções gospel do seu artista predileto. Se você ainda não ouviu a sua música aqui, pode ficar tranquilo que pode ser que ela toque no próximo bloco ou ainda dentro da edição do programa de hoje, viu? Se você tá gostando, compartilha para os seus amigos, tá gostando do programa, manda mensagem aqui na nossa rádio, você tem o telefone da rádio, entra aqui no site, no aplicativo da rádio, manda tua música, manda teu áudio, mande a sua mensagem aqui na rádio, viu? Muito obrigado pela audiência. Este é o Adora Top com Jonatas Gonçalves, que dá uma rápida paradinha pro intervalo. E a gente volta na sequência com mais músicas.
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1: 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Programa Dora Top, já estamos de volta. Um lindo dia, uma linda tarde, uma linda noite, uma linda madrugada para você que está de rádio ligado, curtindo a edição do Adora Top com Jonatas Gonçalves. Tudo de bom para você.
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2: Poxa, que peninha, o nosso programa Dora Top vai ficando por aqui. É uma pena, mas a gente se encontra na próxima edição, neste mesmo horário aqui na nossa rádio, para juntos a gente louvar e agradecer o nome do Senhor Jesus em mais uma edição do Dora Top. Fiquem com Deus e até a próxima.
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6: Olá, voltamos! Último bloco de hoje de informações aqui no Info News desta quarta-feira. E essa é a notícia de agora. Segundo reportagem publicada no portal Veja, aponta que, embora a renda média do brasileiro tenha registrado alta nominal e superado a inflação desde a pandemia, o endividamento e a inadimplência cresceram em ritmo superior, assustador, reduzindo o poder de compra efetivo das famílias. Entre 2021 e agosto de 2026, a renda média calculada pelo IBGE subiu 51%, de R$ 2.338 para R$ 3.777, superando a inflação acumulada de 38% no mesmo período. No entanto, dados da Serasa Experian mostram que o valor médio devido por inadimplentes disparou 81%, saltando de R$ 3.820 para R$ 7.050, rapaz. Isso aí dobrou, né? Quase que dobrou. Enquanto o total de brasileiros com contas em atraso atingiu o recorde de 81 milhões. Especialistas da Tendências Consultoria destacam que a combinação de juros elevados, inflação e dívidas acumuladas fez a renda livre, o que sobra após gastos essenciais e compromissos financeiros, recuar para cerca de 21%, patamar próximo aos menores níveis da série histórica, iniciada em 2011. Essa compressão de orçamento e a percepção de custo de vida elevado ajudam a explicar o desgaste da população e o impacto político sobre o governo. Eu sou o Silva Júnior e esse foi o Info News desta quarta-feira, dia 14 de outubro. Amanhã, quinta, tem mais e eu conto com a sua audiência. Grande abraço, aproveita bem a quarta e até amanhã.
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8: Opa, quarta-feira hoje, hein? Tudo bem por aí? Tudo tranquilo? Tudo na Santa Paz? Eu sou Ricardo Oliveira e tô chegando aqui na sua rádio com as 15 mais tocadas do dia. Aumenta o volume e vem com a gente.
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0: sua rádio preferida. Muito bom estar com você, muito bom ter a sua sintonia aí, viu? Ó, vamos fazer um intervalinho aqui nas 15 mais pedidas? Daqui a pouquinho a gente está de volta.
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2: Agora, as previsões para Câncer, Leão e Virgem. Signo de Câncer.
3: Nascidos entre 22 de junho a 22 de julho.
4: Um detalhe que parecia sem importância pode revelar uma oportunidade. No amor, valorize quem demonstra carinho nas pequenas atitudes. E nas finanças, adiar uma compra pode ser uma decisão inteligente. Cor. Prata. Número da sorte 27.
2: Signo de Leão.
3: Nascidos entre 23 de julho a 22 de agosto.
4: Sua confiança estará em alta, mas o segredo será combinar coragem com escuta. Uma mensagem ou conversa pode melhorar bastante o clima no amor, enquanto uma ideia simples pode resolver uma situação complicada no trabalho. Cor. Dourado. Número da sorte 59.
2: Signo de Virgem.
3: Nascidos entre 23 de agosto a 22 de setembro.
4: O dia favorece organização e decisões práticas. Em vez de tentar controlar todos os detalhes, concentre-se no que realmente depende de você. Isso pode trazer uma sensação enorme de alívio. Cor: branco. Número da sorte 48.
2: Já já voltamos com as previsões para Libra, Escorpião e Sagitário.
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6: 0 hora, 55 minutos.
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0: Já estamos de volta aqui na sua rádio preferida com as 15 mais tocadas, as 15 melhores da sua programação. Aumenta o volume aí, vem com a gente.

0: às 15h++.
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0: Agora as previsões para Áries, Touro e Gêmeos. Signo de Áries.
1: Nascidos entre 21 de março a 20 de abril.
2: A quarta-feira, 14 de outubro, chega com um céu que mistura intensidade, movimento e vontade de mudar algumas coisas de lugar. É um dia para prestar atenção nas conversas, aproveitar oportunidades e, principalmente, não deixar a impulsividade tomar decisões por você. Agora confira o que os astros reservam para cada signo, com a cor e os números da sorte do dia. Áries, o dia favorece coragem para romper com uma rotina que já estava cansando. No trabalho, uma ideia criativa pode ganhar espaço e no dinheiro pode surgir uma oportunidade de defender melhor os seus interesses. Cor, vermelho. Número da sorte, 9.
0: Signo de Touro.
1: Nascidos entre 21 de abril a 21 de maio.
2: Quarta-feira pede mais flexibilidade. Uma oportunidade profissional pode aparecer, mas será importante não deixar pequenas preocupações financeiras atrapalharem um plano maior. Cor, verde. Número da sorte, 48.
0: Signo de Gêmeos.
1: Nascidos entre 22 de maio a 21 de junho.
2: Cuidado para não agir por impulso em uma situação afetiva. No trabalho, conversas e parcerias podem funcionar muito bem, principalmente se você estiver disposto a ouvir uma ideia diferente da sua. Cor, amarelo. Número da sorte, 47.
0: Já voltamos.

0: prioridades e, principalmente, não deixar a impulsividade tomar decisões por você. Agora confira o que os astros reservam para cada signo, com a cor e os números da sorte do dia. Áries. O dia favorece coragem para romper com uma rotina que já estava cansando. No trabalho, uma ideia criativa pode ganhar espaço. E no dinheiro pode surgir uma oportunidade de defender melhor os seus interesses. Cor, vermelho. Número da sorte, 9.
1: Signo de touro.
2: Nascidos entre 21 de abril a 21 de maio.
0: Quarta-feira pede mais flexibilidade. Uma oportunidade profissional pode aparecer, mas será importante não deixar pequenas preocupações financeiras atrapalharem um plano maior. Cor, verde. Número da sorte, 48.
1: Signo de gêmeos.
2: Nascidos entre 22 de maio a 21 de junho.
0: Cuidado para não agir por impulso em uma situação afetiva. No trabalho, conversas e parcerias podem funcionar muito bem, principalmente se você estiver disposto a ouvir uma ideia diferente da sua. Cor, amarelo. Número da sorte, 47.
1: Já já voltamos com as previsões para Câncer, Leão e Virgem.
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0: boa aqui no nosso Top 10 do dia. Vem, vem, vem!
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0: Vamos lá, gente! Começando mais um Top 10 do dia, nessa quarta-feira cheirosa. Aumenta o som!
2: Décima posição.

0: Ninguém fica em casa, não.
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4: Hoje a gente vai aprender a fazer o biscoitinho de polvilho assado. Delícia e fácil de ser feito. Anote os ingredientes. 250 gramas de polvilho azedo. Não serve o doce. 100 ml de óleo. 125 ml de leite. A mesma quantidade de água. Meia colher de sopa de sal. Um ovo. Para o preparo, misture o polvilho e o sal e reserve. Leve ao fogo o óleo com o leite, mas não deixe ferver. Em seguida, misture ao polvilho com uma colher. Feito isso, use a batedeira e incorpore o ovo e a água aos poucos, até que a massa fique homogênea, cremosa, mas firme para poder usar o saco de confeiteiro. Faça os biscoitos do tamanho e forma que quiser. Quanto mais fino, mais crocante. Você deve pré-aquecer o forno e assar a 220 graus por 15 minutos até dourar.
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1: Alô você! Salve, salve, galerinha do bem! Grande abraço pra você, ai, pra você também! Hoje é quarta-feira, quarto, moleque! É dia do sofá, dia de namorar e dia de fofocar também. Eu sou o Silva e tô sempre com aquele sorrisão no rosto, porque sorrir não paga imposto. E o nosso fofoqueira está no ar e eu vou desfilar o meu veneno, aliás, já estou desfilando. A cantora sertaneja Ana Castela Boiadeira foi condenada pela vara única da comarca de Bananal a pagar R$2.000 por danos morais a Dalton de Oliveira Rodrigues Vieira. O processo teve origem em uma publicação na qual a artista chamou o homem de criminoso após um episódio de maus tratos a um cavalo ocorrido na cidade em 2025. Dalton alegou ter perdido empregos devido à repercussão e pediu R$700.000 em danos morais, além de lucros cessantes e retratação pública. A magistrada responsável avaliou que a manifestação excedeu a liberdade de expressão e atingiu a honra do autor. No entanto, os pedidos de indenização milionária, lucros cessantes e retratação pública foram rejeitados, pois a justiça considerou que o próprio autor gravou e divulgou as imagens, não havendo relação exclusiva da cantora com os prejuízos profissionais alegados, nem finalidade econômica no conteúdo compartilhado. Eu aumento, mas jamais invento. Daqui a pouco eu volto com mais um bloco do nosso Fofoqueira Desfilando Meu Veneno.
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0: 1:27.
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0: 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Glória Groove!
1: Um sorriso no pagode.
0: Ô, sorte!
1: Tamo junto, Bruno. Obrigado,
0: lindo
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0: Boa noite, gente! Vocês não têm noção da alegria, do prazer que é estar aqui junto com vocês. Vamos fazer essa noite a melhor noite do mundo. Tudo pra vocês. Simbora!
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1: Muito bem, gente, essa é a última de hoje aqui do nosso Top 10 do dia. A décima, até a primeira já se foi. A gente volta na próxima edição.
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7: Muito prazer em fazer parte de mais uma edição do programa Adora Top aqui na nossa rádio. De todo carinho, de todo coração, quero desejar que Deus possa ricamente abençoar a sua vida nesta edição com os mais lindos louvores no Adora Top com Jonatas Gonçalves. Tudo de bom pra você. O nosso programa começa assim, ó.
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2: É o Adora Top no seu dial com as mais lindas canções gospel do seu artista predileto. Se você ainda não ouviu a sua música aqui, pode ficar tranquilo que pode ser que ela toque no próximo bloco ou ainda dentro da edição do programa de hoje, viu? Se você tá gostando, compartilha pros seus amigos, tá gostando do programa, manda mensagem aqui na nossa rádio, você tem o telefone da rádio, entra aqui no site, no aplicativo da rádio, manda tua música, manda teu áudio, mande a sua mensagem aqui na rádio, viu? Muito obrigado pela audiência. Este é o Adora Top com Jonatas Gonçalves, que dá uma rápida paradinha pro intervalo. E a gente volta na sequência com mais músicas.
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4: Muito bem, voltamos com mais um bloco do meu, seu, nosso Fofoqueira, destacando as notícias, os babados dos famosos, as últimas, e bora tricotar mais uma vez. Após meses de silêncio e polêmicas envolvendo o cantor Zé Vaqueiro e também a influenciadora Mila, circularam nas redes sociais e também Ingra Soares, que rompeu o pacto de discrição e fez um desabafo contundente nas redes sobre o seu ex-marido. A influenciadora criticou a nota emitida pela assessoria do cantor e revelou que, enquanto publicamente a situação é tratada de uma forma, nos bastidores, o artista a procura constantemente. Segundo ela, foi essa postura voltada à vida de solteiro e a falta de respeito que motivou o fim do casamento. Ingra também contou que chegou a reconsiderar a separação pressionada para lutar pela família, mas desistiu devido ao desgaste emocional, afirmando que suportou os ataques em silêncio para preservar o filho em comum. Ela declarou estar esgotada de sustentar uma postura pacífica sozinha, encerrando a sua exposição sobre o caso após expor as cobranças psicológicas que tem enfrentado. Isso aí vai dar pano pra manga ainda, hein? Gente, eu aumento, mas jamais invento. Daqui a pouco eu volto com a última tricotada de hoje aqui no Fofoqueira. Se liga!
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2: Programa Dora Top, já estamos de volta. Um lindo dia, uma linda tarde, uma linda noite, uma linda madrugada para você que está de rádio ligado, curtindo a edição do Adora Top com o Jonatas Gonçalves. Tudo de bom para você.
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1: É o Adora Top no seu dial com as mais lindas canções gospel do seu artista predileto. Se você ainda não ouviu a sua música aqui, pode ficar tranquilo que pode ser que ela toque no próximo bloco ou ainda dentro da edição do programa de hoje, viu? Se você tá gostando, compartilha para os seus amigos. Tá gostando do programa, manda mensagem aqui na nossa rádio. Você tem o telefone da rádio, entra aqui no site, no aplicativo da rádio. Manda tua música, manda teu áudio, mande a sua mensagem aqui na rádio, viu? Muito obrigado pela audiência. Este é o Adora Top com Jonatas Gonçalves, que dá uma rápida paradinha pro intervalo. E a gente volta na sequência com mais músicas.
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1: O melhor da música gospel aqui no Adora Top, no seu rádio. Aumente o som.
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2: Ah, eu gosto muito deste sucesso, viu? Mas gosto mais ainda da sua grandiosa companhia aqui na edição do nosso programa. Eu peço para que Deus possa abençoar a sua vida, os seus sonhos, os seus projetos, o seu relacionamento, o seu trabalho, a sua casa. E a gente se encontra na próxima edição do Adora Top com o Jonatas Gonçalves e as mais lindas canções gospel aqui na nossa rádio. Tudo de bom para você e até a próxima.
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7: Olá, voltamos! A última edição do dia do nosso InfoNews está no ar, deixando você muito bem informado nesta quinta-feira. E essa é a notícia de agora. A fiscalização de alimentos e a defesa do consumidor acenderam o sinal de alerta nas prateleiras dos supermercados de todo o país. O Ministério da Agricultura e Pecuária divulgou o resultado de uma operação de fiscalização que determinou o recolhimento imediato de 12 marcas de azeite de oliva extra virgem comercializados no mercado nacional. A análise laboratorial constatou a presença de mistura de óleo de soja e óleos vegetais não identificados na composição dos produtos, caracterizando fraude ao consumidor e risco à saúde por omissão de rotulagem alérgica. As distribuidoras responsáveis foram autuadas e os supermercados orientados a retirar os lotes irregulares das gôndolas de venda. A Associação Brasileira de Procons orienta que o consumidor verifique a lista de marcas suspensas no portal do governo e exija a troca do produto ou a devolução do dinheiro no estabelecimento onde realizou a compra, caso tenha adquirido algum dos rótulos reprovados na análise técnica. Eu sou o Silva Júnior e esse foi o InfoNews desta quinta-feira, hoje dia 15 de outubro de 2026. Amanhã voltamos com mais informações. Grande abraço e até lá.
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9: Fala turminha, hoje é quinta-feira e eu tô chegando aqui na sua rádio preferida com as 15 mais tocadas do dia. São as 15 melhores da nossa programação. Aumenta o volume aí, vem com a gente.

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1: E vocês? E o que eu tô sentindo da sede? 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

0: Tiaguinho e Sérgio Júnior. Faça muito barulho. Tiaguinho!
1: Sorriso maroto!
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0: Boa noite, Uberlândia!
1: Faz barulho aí, Uberlândia, que eu quero ouvir!
0: Que coisa linda, galera!
1: Obrigado!
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3: Fechando mais uma sequência aqui na sua rádio preferida das 15 mais. Quero agradecer a sua companhia, o seu carinho, a sua audiência. E daqui a pouquinho a gente está de volta com muito mais. Não sai daí, não.
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5: Agora, as previsões para Câncer, Leão e Virgem. Signo de Câncer.
4: Nascidos entre 22 de junho a 22 de julho.
6: O clima fica mais leve quando você para de carregar preocupações que não são suas. Uma boa conversa com pessoas próximas pode renovar seu ânimo e uma oportunidade financeira merece ser observada com atenção. Cor verde água. Número da sorte, 49.
5: Signo de Leão.
4: Nascidos entre 23 de julho a 22 de agosto.
6: Sua energia estará lá em cima e você pode se destacar naturalmente. O dia é ótimo para diversão, amizade e desafios. Mas cuidado para não transformar uma brincadeira ou divergência em disputa de orgulho. Cor azul. Número da sorte, 40.
5: Signo de Virgem.
4: Nascidos entre 23 de agosto a 22 de setembro.
6: Talvez seja um daqueles dias em que você precisa simplesmente relaxar um pouco. Nem tudo precisa ser analisado até o último detalhe. Aproveite uma oportunidade de lazer e deixe a cobrança de lado.
5: Já voltamos com as previsões para Libra, Escorpião e Sagitário.
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8: 3 horas e 22 minutos.
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3: As 15 mais tocadas, de volta aqui na programação da sua rádio preferida, as 15 melhores. Obrigado aí pela audiência, hein? Tá com o foninho espetado aí, tá ouvindo a gente, tá no seu carro, no seu trabalho, na sua casa. Valeu pela sintonia. Vamos embora com as 15

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1: Ô, amor, perfeito.
2: Muito barulho pro Panda!
1: Você tá doido?
0: Aí é música, meu amigo.
3: Por isso que você acaba com eles, né?
0: Vamos acabar com eles hoje. Posso começar?
3: Claro.
0: Fechou.

0: Por isso que você acaba com ele.
1: Vou acabar com você.
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3: Assim vamos encerrando a edição desta quinta-feira do nosso das 15 mais tocadas, né, da nossa programação. Um abraço para todos.
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3: Muito bem, voltamos com mais um bloco do meu, seu, nosso Fofoqueira, destacando as notícias, os babados dos famosos, as últimas, e bora tricotar mais uma vez. Após meses de silêncio e polêmicas envolvendo o cantor Zé Vaqueiro e também a influenciadora Mila, circularam nas redes sociais e também Ingra Soares, que rompeu o pacto de discrição e fez um desabafo contundente nas redes sobre o seu ex-marido. A influenciadora criticou a nota emitida pela assessoria do cantor e revelou que, enquanto publicamente a situação é tratada de uma forma nos bastidores, o artista a procura constantemente. Segundo ela, foi essa postura voltada à vida de solteiro e a falta de respeito que motivou o fim do casamento. Ingra também contou que chegou a reconsiderar a separação pressionada para lutar pela família, mas desistiu devido ao desgaste emocional, afirmando que suportou os ataques em silêncio para preservar o filho em comum. Ela declarou estar esgotada de sustentar uma postura pacífica sozinha, encerrando a sua exposição sobre o caso após expor as cobranças psicológicas que tem enfrentado. Isso aí vai dar pano pra manga ainda, hein? Gente, eu aumento, mas jamais invento. Daqui a pouco eu volto com a última tricotada de hoje aqui no Fofoqueira. Se liga!
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0: Fala, galera, beleza? Tô na área, tô chegando e tá começando agora Music Pop aqui pela sua melhor sintonia. Comigo, Bia Ipsen. A partir de agora, uma hora com as melhores aí do pop, pra você ficar antenado e antenada de tudo que tá rolando. Lançamento toca por aqui sempre, viu? Tem muita música boa pra você, então bora começar. Dá o play aí!

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0: Pois vocês conhecem a graça de nosso Senhor Jesus Cristo, que sendo rico, se fez pobre por amor de vocês, para que por meio de sua pobreza vocês se tornassem ricos. 2 Coríntios 8:9. Olá, ouvinte, somos ricos em Jesus Cristo. Podemos até não ter muita coisa nesta vida aqui na Terra, nesse tempo que aqui estamos vivendo, mas uma coisa é certa: no céu teremos toda a riqueza do Pai. Aliás, o céu. Estamos refletindo sobre isso. No céu não terá pecado, amado ouvinte. Imagine uma vida sem a morte, sem a dor, a despedida, a tristeza. Isso é incrível. O que é que nos impede de estarmos bem relacionados com Deus? É o pecado. E já que o céu nos promete um relacionamento certo com Deus, o que é ausente no céu? O pecado. O céu será livre de pecado. Tanto a morte como o pecado serão coisas do passado. Dá para imaginar um mundo sem pecado? Você já fez algo recentemente por causa de pecado? Pelo menos você já reclamou, você se preocupou, você resmungou, guardou quando devia compartilhar, tentou adivinhar e esconder, mas você não fará isso no céu. O pecado já deu vida a milhares de corações quebrados e quebrou milhões de promessas. Seu vício pode ser ligado diretamente ao seu pecado. Sua desconfiança foi causada por pecado, preconceito, roubo, adultério, tudo por causa do pecado. Mas no céu tudo isso acabará. Então, você consegue imaginar um mundo sem pecado? Se puder, você consegue imaginar o céu. Uma terra com todas as suas belezas, as suas maravilhas, esse planeta magnífico sem a morte. Esse lugar maravilhoso aqui que vivemos, sem o roubo, sem o ferimento, sem as doenças, sem a fome, a miséria, sem o mal, é quase isso. Mas é ainda muito melhor, porque será o paraíso verdadeiro, o céu, junto com Deus e Jesus Cristo Salvador. Diante desta perspectiva, certamente, por maior que sejam os nossos problemas, eles se tornam insignificantes. Pense nisso.
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2: Uma palavra com o Pai.
0: Deus querido, Pai Todo-Poderoso, Jesus Cristo, nosso Salvador, por Ele, oramos agora, agradecendo pelo perdão dos nossos pecados. Sim, Pai, perdoa-nos, Senhor. O pecado nos separa de Ti, mas Jesus Cristo nos une. Neste momento apenas declaramos-nos como pecadores, pedimos também Sua compreensão, Pai, Sua graça através do Espírito Santo, Sua companhia ao longo de nossos dias, nos protegendo, nos livrando do mal, das tentações, nos dando o livramento, Pai. Em nome de Jesus. Amém.
2: Que privilégio ter a mesma mão que fez o universo e espalhou as estrelas, escrevendo seu nome no livro da vida. Louve a Deus por isso e declare agora Cristo como seu Senhor e Salvador, buscando a partir daqui o perdão e uma vida correta. Deus alegra-se por todo aquele que assim desejar de todo o coração.

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2: Só musicão por aqui, lançamentos e novidades, e o Music Pop volta já.
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4: Agora, as previsões para Libra, Escorpião e Sagitário. Signo de Libra.
5: Nascidos entre 23 de setembro a 23 de outubro.
6: Coincidências e encontros podem colocar algo interessante no seu caminho. Uma ligação ou conversa importante pode destravar uma situação, principalmente se você falar com clareza e sem criar problemas onde eles não existem. Cor: azul claro. Números da sorte: 48.
4: Signo de Escorpião.
5: Nascidos entre 24 de outubro a 22 de novembro.
6: Sua percepção estará forte, principalmente nas relações. Você pode perceber uma intenção antes mesmo que ela seja colocada em palavras, mas escolha bem a hora de reagir. Nem toda provocação merece resposta.
4: Signo de Sagitário.
5: Nascidos entre 23 de novembro a 22 de dezembro.
6: A lua no seu signo coloca você em evidência e aumenta a vontade de avançar. É um ótimo momento para pensar grande, aceitar um convite diferente ou começar algo que estava sendo adiado.
4: Já voltamos com as previsões para Capricórnio, Aquário e Peixes.

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4: Fala galera, voltamos

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2: Agora eu vi a Ibsen, vou indo nessa. Obrigada, viu, pela companhia, obrigada pela sua audiência. E a gente se encontra por aqui. Beijão, fica com Deus, aquele abraço, tchau.
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6: Olá, voltamos com mais um bloco de informações aqui no Info News desta quinta-feira, dia 15. E essa é a notícia de agora. Uma transformação direta na rotina de estudantes e profissionais graduados entra em vigor em todas as instituições de ensino superior do país. O Ministério da Educação publicou uma portaria que padroniza o sistema de emissão e registro do diploma digital com tecnologia de validação em tempo real. A medida elimina a cobrança de taxas de emissão da primeira via em papel e

0: reduz o prazo de entrega do documento de 90 dias para no máximo 15 dias úteis após a colação de grau. O novo formato utiliza assinatura eletrônica avançada e código QR conectado diretamente à base de dados do governo federal, permitindo que empresas e órgãos públicos confirmem a autenticidade do curso imediatamente durante processos seletivos e concursos. Segundo a Associação Brasileira de Mantenedoras de Ensino Superior, a inovação combate a venda de diplomas falsificados e facilita a vida dos formandos que precisam apresentar a documentação para registro em conselhos profissionais ou contratações de trabalho no mercado. Daqui a pouco eu volto com mais um bloco do Info News. Fique ligado.
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4: O Deus de amor. Encontramos nas Escrituras Sagradas inúmeras vezes a palavra amor. Isso tem sua razão de ser, pois Deus é amor. Homens santos em várias épocas tentaram descrever esse amor inigualável, porém é por demais inefável para ser expresso em palavras, pois o amor de Deus revela o seu próprio caráter. Deus é autoexistente, por isso seu amor não teve início e nem tem limites. Isso ele provou à humanidade quando enviou o seu único filho para morrer em nosso lugar. Esse fato veio provar o quanto Deus nos ama, pois o homem pecou e estava separado de sua glória. A consequência do pecado é a morte. Morte significa separação. Portanto, o pecado separa o homem de Deus. E foi justamente por esta razão que Cristo veio ao mundo, tornou-se homem e morreu numa cruz por mim e por você, a fim de nos aproximar novamente de Deus e dar-nos vida eterna. Amém.
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6: 4:54.
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2: Oi, para você desejo uma ótima noite. Começando agora mais um Na Hora de Amar comigo, locutora Patrícia Vieira, nesta quinta. Como você está? Espero que bem. Sou a locutora Patrícia Vieira. Apresento para você agora mais uma programação recheada com o melhor da música romântica. Vem comigo, está no ar.

0: Por aqui você está ouvindo o melhor da música romântica, músicas que falam deste nobre sentimento que é o amor, com a minha apresentação, locutora Patrícia Vieira. Em instantes eu volto, trazendo muito mais músicas para você. Continue por aí.
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De volta à nossa programação do Na Hora de Amar, por aqui, o melhor da música romântica para você, querido ouvinte. Vamos curtir mais um bloco? Vem comigo!

0: Você curtiu o Na Hora de Amar? Tocamos aqui os grandes sucessos da música romântica. Espero que você tenha gostado desta programação que foi feita com muito carinho para você. Um beijo em seu coração e até o próximo programa.
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0: Pois vocês conhecem a graça de nosso Senhor Jesus Cristo, que sendo rico, se fez pobre por amor de vocês, para que por meio de sua pobreza vocês se tornassem ricos. 2 Coríntios 8:9. Olá, ouvinte, somos ricos em Jesus Cristo. Podemos até não ter muita coisa nesta vida aqui na Terra, nesse tempo que aqui estamos vivendo, mas uma coisa é certa: no céu teremos toda a riqueza do Pai. Aliás, o céu. Estamos refletindo sobre isso. No céu não terá pecado, amado ouvinte. Imagine uma vida sem a morte, sem a dor, a despedida, a tristeza. Isso é incrível. O que é que nos impede de estarmos bem relacionados com Deus? É o pecado. E já que o céu nos promete um relacionamento certo com Deus, o que é ausente no céu? O pecado. O céu será livre de pecado. Tanto a morte como o pecado serão coisas do passado. Dá para imaginar um mundo sem pecado? Você já fez algo recentemente por causa de pecado? Pelo menos você já reclamou, você se preocupou, você resmungou, guardou quando devia compartilhar, tentou adivinhar e esconder, mas você não fará isso no céu. O pecado já deu vida a milhares de corações quebrados e quebrou milhões de promessas. Seu vício pode ser ligado diretamente ao seu pecado. Sua desconfiança foi causada por pecado, preconceito, roubo, adultério, tudo por causa do pecado. Mas no céu tudo isso acabará. Então, você consegue imaginar um mundo sem pecado? Se puder, você consegue imaginar o céu. Uma terra com todas as suas belezas, as suas maravilhas, esse planeta magnífico sem a morte. Esse lugar maravilhoso aqui que vivemos, sem o roubo, sem o ferimento, sem as doenças, sem a fome, a miséria, sem o mal, é quase isso. Mas é ainda muito melhor, porque será o paraíso verdadeiro, o céu, junto com Deus e Jesus Cristo Salvador. Diante desta perspectiva, certamente, por maior que sejam os nossos problemas, eles se tornam insignificantes. Pense nisso.
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2: Uma palavra com o Pai.
0: Deus querido, Pai Todo-Poderoso, Jesus Cristo, nosso Salvador, por Ele, oramos agora, agradecendo pelo perdão dos nossos pecados. Sim, Pai, perdoa-nos, Senhor. O pecado nos separa de Ti, mas Jesus Cristo nos une. Neste momento apenas declaramos-nos como pecadores, pedimos também Sua compreensão, Pai, Sua graça através do Espírito Santo, Sua companhia ao longo de nossos dias, nos protegendo, nos livrando do mal, das tentações, nos dando o livramento, Pai. Em nome de Jesus. Amém. Tentações, nos dando o livramento, Pai. Em nome de Jesus. Amém.

0: Oi, oi, oi, oi, oi, oi, oi, tô no pedaço de novo. Último bloco, reta final aqui do Fofoqueira desta super quinta, dia 15. Bora tricotar mais uma vez? O apresentador Rodrigo Faro abriu o jogo sobre sua rotina de cuidados com o condicionamento físico durante participação no quadro Tapago do programa Esporte Espetacular, dividindo o tempo entre a televisão, a família, os negócios e as redes sociais. Faro destacou que a prática de exercícios e o ganho de massa muscular representam uma transformação importante em sua vida. O apresentador resumiu a experiência com a frase: é a beleza da força, evidenciando os benefícios do treinamento de resistência para o vigor físico e a saúde. Em entrevista, ele também abordou que consegue conciliar a intensa agenda profissional com os cuidados com o corpo, mantendo a disciplina nos treinos. À frente do reality Herança em Jogo, exibido pelo Globoplay, o artista continua chamando a atenção do público pela dedicação à rotina fitness e ao bem-estar, servindo de exemplo de longevidade e disposição na carreira artística. Cara, o fato é que o Rodrigo Faro sempre teve um porte físico legal, bonito, não adianta dizer que não, né? Eu lembro da novela América em 2005 ainda, que ele já era, né, um cara, né, bem fisicamente, e isso já arrancava elogios do público feminino, principalmente da época. Tem que se cuidar, tem que cuidar do corpo, afinal de contas a gente mora nele. Gente, eu aumento, mas jamais invento, amanhã tem mais Fofoqueira, grande abraço, fiquem todos com Deus.
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3: Agora, as previsões para Capricórnio, Aquário e Peixes. Signo de Capricórnio.
2: Nascidos entre 22 de dezembro a 20 de janeiro.
4: O dia pede um pouco mais de calma com as responsabilidades. Uma situação profissional pode exigir paciência, enquanto no lado pessoal, uma conversa tranquila pode resolver mais do que uma cobrança.
3: Signo de Aquários.
2: Nascidos entre 21 de janeiro a 20 de fevereiro.
4: Uma ideia inesperada pode abrir uma possibilidade nova. Pessoas diferentes, lugares diferentes ou até uma mudança de planos podem fazer sua quinta-feira ficar muito mais interessante.
3: Signo de Peixes.
2: Nascidos entre 21 de fevereiro a 20 de março.
4: O céu favorece novas experiências, mas você não precisa acompanhar o ritmo de todo mundo. Respeite seu próprio tempo e aproveite as oportunidades que realmente fizerem sentido para você. E esse foi o horóscopo desta quinta-feira, 15 de outubro. Fique atento aos sinais, aproveite as boas oportunidades e, principalmente, faça o seu dia valer a pena. Até o próximo horóscopo!
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2: Nos tempos antigos, reis conquistadores ganharam acesso a territórios recém-adquiridos através de autoestradas construídas para suas tropas. O profeta Isaías pensou nisso quando declarou: "Preparai o caminho do Senhor, endireitai no deserto, vereda nosso Deus." E João Batista chamou as pessoas ao arrependimento para preparar o caminho em seus corações para a chegada do Rei Jesus. Qual a preparação que precisa ser feita para permitir o livre acesso de Jesus ao seu próprio coração hoje? Existem lugares de amargura que precisam de uma escavadora para cavar o perdão? Existem vales de reclamação que necessitam ser preenchidos com o contentamento? Nós não podemos negligenciar esta engenharia espiritual. Então, vamos preparar o caminho para o Rei. Amém.
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8: Fala galera, beleza? Tô na área, tô chegando e tá começando agora o Music Pop aqui pela sua melhor sintonia. Comigo, Bia Ipsen. A partir de agora, uma hora com as melhores aí do pop, pra você ficar antenado e antenada de tudo que tá rolando. Lançamento toca por aqui sempre, viu? Tem muita música boa pra você, então bora começar. Dá o play aí!

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2: Daqui a pouquinho tem mais Music Pop pra você.
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2: Tudo beleza? Já estamos de volta com mais um Music Pop e agora vamos com mais uma sequência.

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4: Olá, é hora de ficar bem informado. O Info News está no ar. Hoje é quinta-feira, 15 de outubro de 2026. Eu sou o Silva Júnior e essa é a notícia de agora. A regularização fiscal do cidadão ganha um canal direto e desburocratizado a partir de hoje em todo o Brasil. A Receita Federal do Brasil iniciou o envio de notificações exclusivas pela caixa de mensagens do aplicativo gov.br para contribuintes que possuem pendências na declaração do imposto de renda ou inconsistências cadastrais no CPF. O serviço tem como objetivo alertar a população antes da aplicação de multas formais ou então da suspensão do documento civil. A Receita esclarece que o aviso serve para que o próprio cidadão corrija as informações pelo ECAC ou no aplicativo Meu Imposto de Renda, sem a necessidade de comparecimento presencial às unidades de atendimento. As autoridades reforçam o alerta de segurança. A notificação oficial no aplicativo do governo não traz chaves de pagamento via Pix, nem anexos para download. Caso receba mensagens por e-mail ou aplicativos de conversa cobrando taxas de regularização, o cidadão deve ignorar o contato, pois trata-se de tentativa de golpe. Daqui a pouco eu volto com mais um bloco do Info News, deixando você bem informado.
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6: 6:34.
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1: Fala galera, voltamos com mais

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1: Agora eu vi a Ibsen, vou indo nessa. Obrigada, viu, pela companhia, obrigada pela sua audiência. E a gente se encontra por aqui. Beijão, fica com Deus, aquele abraço, tchau.
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2: E além de ter representado um passo importante para chegar à final da Copa Sul-Americana, a vitória do Vasco sobre o Boca Juniors por 1-0 nesta terça-feira também teve um fato marcante. O clube carioca é apenas o quarto brasileiro a bater os argentinos na Bombonera em jogos de mata-mata na história. Antes, Santos conquistando a Libertadores em 1963, Paysandu pelas oitavas da Libertadores em 2003 e Internacional nas semis da Sul-Americana de 2008 conquistaram esse feito. O Colorado também venceu nas oitavas da Libertadores de 2020, mas foi eliminado pelo rival em seguida nos pênaltis. O Vasco enfrentou o Boca pela primeira vez desde 2001, quando as equipes se enfrentaram 4 vezes. Naquele ano, a equipe argentina venceu o time brasileiro por 3-0 pela Libertadores e empatou em 2-2 pela Mercosul nos jogos da Bombonera.
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0: Pois vocês conhecem a graça de nosso Senhor Jesus Cristo, que sendo rico, se fez pobre por amor de vocês, para que por meio de sua pobreza vocês se tornassem ricos. 2 Coríntios 8:9. Olá, ouvinte, somos ricos em Jesus Cristo. Podemos até não ter muita coisa nesta vida aqui na Terra, nesse tempo que aqui estamos vivendo, mas uma coisa é certa: no céu teremos toda a riqueza do Pai. Aliás, o céu. Estamos refletindo sobre isso. No céu não terá pecado, amado ouvinte. Imagine uma vida sem a morte, sem a dor, a despedida, a tristeza. Isso é incrível. O que é que nos impede de estarmos bem relacionados com Deus? É o pecado. E já que o céu nos promete um relacionamento certo com Deus, o que é ausente no céu? O pecado. O céu será livre de pecado. Tanto a morte como o pecado serão coisas do passado. Dá para imaginar um mundo sem pecado? Você já fez algo recentemente por causa de pecado? Pelo menos você já reclamou, você se preocupou, você resmungou, guardou quando devia compartilhar, tentou adivinhar e esconder, mas você não fará isso no céu. O pecado já deu vida a milhares de corações quebrados e quebrou milhões de promessas. Seu vício pode ser ligado diretamente ao seu pecado. Sua desconfiança foi causada por pecado, preconceito, roubo, adultério, tudo por causa do pecado. Mas no céu tudo isso acabará. Então, você consegue imaginar um mundo sem pecado? Se puder, você consegue imaginar o céu. Uma terra com todas as suas belezas, as suas maravilhas, esse planeta magnífico sem a morte. Esse lugar maravilhoso aqui que vivemos, sem o roubo, sem o ferimento, sem as doenças, sem a fome, a miséria, sem o mal, é quase isso. Mas é ainda muito melhor, porque será o paraíso verdadeiro, o céu, junto com Deus e Jesus Cristo Salvador. Diante desta perspectiva, certamente, por maior que sejam os nossos problemas, eles se tornam insignificantes. Pense nisso.
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2: Uma palavra com o Pai.
0: Deus querido, Pai Todo-Poderoso, Jesus Cristo, nosso Salvador, por Ele, oramos agora, agradecendo pelo perdão dos nossos pecados. Sim, Pai, perdoa-nos, Senhor. O pecado nos separa de Ti, mas Jesus Cristo nos une. Neste momento apenas declaramos-nos como pecadores, pedimos também Sua compreensão, Pai, Sua graça através do Espírito Santo, Sua companhia ao longo de nossos dias, nos protegendo, nos livrando do mal, das tentações, nos dando o livramento, Pai. Em nome de Jesus. Amém.
2: Que privilégio ter a mesma mão que fez o universo e espalhou as estrelas, escrevendo seu nome no livro da vida. Louve a Deus por isso e declare agora Cristo como seu Senhor e Salvador, buscando a partir daqui o perdão e uma vida correta. Deus alegra-se por todo aquele que assim desejar de todo o coração.

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3: Que prazer imenso estar contigo. Vamos com aglomeração musical na área. Johnny Crazy com a melhor playlist musical no Você Quem Manda. A sua melhor programação é aqui, Você Quem Manda na parada. Turma, aumenta o volume. Ótimo dia pra vocês.

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0: Obrigado, senhoras e senhores.
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2: Esse bloco foi de pura recordação. Meu Deus do céu! Pelas barbas do profeta! Você quem manda! Essa foi das antigas e foi show, hein? Recordação total, total, total, total, total! Daqui a pouquinho estamos de volta. Fica aí, break é rápido.
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2: Mais um bloco legal, é você ligadinho com a melhor playlist. Por quê? Porque você faz a playlist rolar, você toma conta da playlist da número 1. Ah, number 1. Claro, é, tá aqui no Você Quem Manda. A sua indicação, o seu alô, a sua canção, o seu passado, a sua recordação, o seu flashback, sua atualidade. É tudo aqui, ó, no Você Quem Manda. Ecleticamente, os top dos top. Obrigadão pelo carinho, pela audiência. Mais um bloco arrepiando.
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0: Irmãos, muito obrigado. Essa marcou gerações. Quem sabe solta a voz, canta com a gente assim, ó.

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1: Oi, certinho. Show de bola, hein? Que programação show. Daqui a pouquinho voltamos com mais Você Quem Manda. E você sempre ligado com o melhor programa. Valeu? Espero o seu zap aqui, o seu contato, viu? Manda aí no Facebook, também no Instagram e no Zap Zap da número 1. Já estamos de volta. Aguenta aí. Só uma aguinha e já voltamos.
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2: 7:32.
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3: 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Olá, voltamos com mais um bloco de informações aqui no Info News, edição desta quinta-feira. E essa é a notícia de agora. Uma alteração de grande interesse para quem trabalha no setor de transporte altera as regras de renovação do documento de dirigir em todo o Brasil. A Secretaria Nacional de Trânsito atualizou as diretrizes para a realização dos exames de aptidão física e mental exigidos na renovação da Carteira Nacional de Habilitação para condutores que exercem atividade remunerada nas categorias C, D e E. A nova regra unifica o cronograma dos exames toxicológicos periódicos ao prazo de validade da CNH, evitando a aplicação de multa surpresa por perda de prazo intermediário. Além disso, o órgão atendeu a uma demanda antiga dos motoristas de aplicativo e caminhoneiros, permitindo o agendamento prévio dos exames de saúde diretamente pela carteira digital de trânsito, com desconto na taxa para quem efetuar o pagamento via sistema eletrônico. O Ministério dos Transportes ressalta que a atualização desburocratiza a rotina dos profissionais do volante, mantendo o rigor da fiscalização nas rodovias. Daqui a pouco eu volto com o último bloco de informações aqui no Info News. Fique ligado. 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
1: Você quem manda, tá na área de novo. Muito bom estar falando pra você, mandando as balas, contando com a sua participação. Você é o DJ. Eu só uso aqui, ó, a plástica pra mandar pro ar. Só escolha o seu sucesso e tum, tibum. Quem manda, quem é um DJ, é você. Rola as picape da bruta aí. Manda o seu sonzeiro pra gente. Tamo aqui aguardando. Zapeia, é o número 1.
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0: pra quê? Fala pra mim, vai.
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1: É o molho do Menos é Mais aqui em Belém, não tem jeito. Vambora. Todo um negócio que machuca o coração.

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1: Finalizamos mais uma quinta, mais um Você Quem Manda. Voltamos amanhã para dar o pontapé inicial top do seu finalzão de semana com muita saúde. Aguardo vocês aqui, hein? Me esperem. Tchau, tchau.
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2: Olá, voltamos com mais um bloco de informações aqui no Info News desta quinta-feira, dia 15. E essa é a notícia de agora. Uma transformação direta na rotina de estudantes e profissionais graduados entra em vigor em todas as instituições de ensino superior do país. O Ministério da Educação publicou uma portaria que padroniza o sistema de emissão e registro do diploma digital com tecnologia de validação em tempo real. A medida elimina a cobrança de taxas de emissão da primeira via em papel e reduz o prazo de entrega do documento de 90 dias para no máximo 15 dias úteis após a colação de grau. O novo formato utiliza assinatura eletrônica avançada e código QR conectado diretamente à base de dados do governo federal, permitindo que empresas e órgãos públicos confirmem a autenticidade do curso imediatamente durante processos seletivos e concursos. Segundo a Associação Brasileira de Mantenedoras de Ensino Superior, a inovação combate a venda de diplomas falsificados e facilita a vida dos formandos que precisam apresentar a documentação para registro em conselhos profissionais ou contratações de trabalho no mercado. Daqui a pouco eu volto com mais um bloco do Info News. Fique ligado.
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5: Agora as previsões para Áries, Touro e Gêmeos.
6: Olá, ouvinte! Nessa quinta-feira, 15 de outubro, chega com uma energia de movimento, coragem e vontade de fazer as coisas acontecerem.
5: Signo de Áries.
4: Nascidos entre 21 de março a 20 de abril.
6: O dia favorece iniciativa, mas não é preciso resolver tudo na velocidade máxima. Uma conversa ou parceria pode ajudar você a transformar uma ideia em algo mais concreto. Cor, dourado. Número da sorte, 34.
5: Signo de Touro.
4: Nascidos entre 21 de abril a 21 de maio.
6: Você entra numa fase mais aberta e confiante. Uma oportunidade envolvendo trabalho ou dinheiro pode aparecer, mas pense bem antes de gastar além da conta só para se agradar. Cor, verde esmeralda. Número da sorte, 45.
5: Signo de Gêmeos.
4: Nascidos entre 22 de maio a 21 de junho.
6: O dia favorece contatos e reencontros. Uma conversa pode trazer uma oportunidade interessante, mas tente não abraçar 10 assuntos ao mesmo tempo. Escolha aquilo que realmente merece sua atenção. Cor, verde claro. Número da sorte, 28.
5: Já voltamos com as previsões para Câncer, Leão e Virgem.
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8: Vem com tudo, tá começando mais um Top 10 do dia. Aumenta aí o som, tá chegando a 10ª campeã de hoje.
9: 10ª posição.

0: Quem gostou, joga a mão e faz barulho.
1: Nona posição.

0: esse grupo maravilhoso, meus irmãos, de propósito.
1: Ainda senti saudade.
0: Muito barulho pra Vitinho!
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6: A sua família vai amar a receita de hoje, que é biscoito de coco, fácil e delicioso. Anote os ingredientes: 4 claras, 1 xícara de açúcar, 1 pitada de sal, 1 colher de chá de essência de baunilha, 1/2 colher de farinha de trigo, 5 xícaras de coco ralado. Vamos então conferir o modo de fazer? Em um banho-maria, bata a clara, o açúcar e o sal até que os cristais se dissolvam e a mistura fique cremosa. Retire do fogo, adicione a baunilha, peneire a farinha sobre a mistura e junte o coco ralado. Cubra com um plástico e refrigere por 3 horas. Depois, faça bolinhas e leve ao forno pré-aquecido a 180 graus por 20 minutos ou até que estejam douradinhos. Depois, é só se deliciar, saborear essa receita maravilhosa. Um beijo e até lá!
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7: Alô você, salve, salve turma, tô chegando, tô aqui ó, pra atualizar você com os babados dos famosos com o nosso Fofoqueira, que tá só começando. Muito prazer, eu sou o Silva Júnior, mas pode me chamar de seu amigo bem informado. Hoje é quinta-feira brasileira, 15 de outubro de 2026, hoje que é dia dos professores, hein, parabéns aos nossos mestres professores. Gente, e o primeiro babado, a primeira tricotada aqui do Fofoqueira? Eu já vou desfilando meu veneno. O relatório financeiro do episódio de Michael Jackson, ele foi divulgado no site TMZ, né? O TMZ, como queira. Detalhou que os herdeiros do rei do pop e também a sua mãe movimentaram quase 98,6 milhões em despesas ao longo de 2024. O documento apresentado pelo administrador John Branca, responsável por gerir um patrimônio avaliado em mais de 5 bilhões de reais, expõe detalhadamente como os recursos foram distribuídos entre a família. Paris Jackson recebeu cerca de 31,3 milhões de reais, montante destinado a impostos, viagens, armazenamento de veículos e reparos em sua residência. Bryson Jackson contabilizou aproximadamente 31,8 milhões, com grande parte direcionada para o pagamento de tributos e despesas com combustível. Já Bette Jackson, ele recebeu cerca de 15,4 milhões de reais cobrindo taxas condominiais e também, claro, impostos anteriores a pedágios, que também contam nesse montante. Além dos filhos, né, Catherine Jackson, a mãe do cantor, recebeu mais de 19,9 milhões para custear eventos, manutenção de propriedades e assessoria jurídica. O relatório completo também incluiu despesas diversas como serviços funerários, cemitérios, estacionamento com manobrista e até a contratação de confeitarias e produtos de chocolate. O balanço financeiro detalha ainda custos operacionais e festivos do espólio, consolidando a gestão contínua do legado do artista. No exterior, eu aumento, mas jamais invento. Daqui a pouco tem mais um bloco do Fofoqueira, se liga!
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9: 8:57.
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2: 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Sétima posição.
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0: Mariana Fagunda!
1: Genial!
2: Sexta posição.
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3: Terceira posição.
4: Ó. Oh.

0: só faz barulho aí! Que tá bom!
1: Segunda posição.
0: É, bebê. Bandica de Gilmar.
2: Mais uma vez.
0: Mais uma vez.

0: Valeu, Goiânia!
1: Cê tá doido?
0: Cê pão de Igor e Gilmar.
2: Obrigado, gente.
0: Um cê tá doido pra fazer todo mundo chorar.
3: Primeira posição.

0: Essa aí é a campeã de hoje aqui do nosso Top 10 do dia. Obrigado aí pelo teu carinho, pela tua audiência. A gente volta na próxima edição com mais Top 10 pra você.
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7: Olá, meus queridos irmãos, graça e paz a todos, tudo de bom para você, que Deus possa ricamente abençoar a sua vida, seus sonhos, seus projetos, seus anseios. Já está no ar a seleção musical das mais lindas canções com Jonatas Gonçalves no programa Dora Top, que já está no ar.
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2: Programa Dora Top com Jonatas Gonçalves fazendo parte do seu dia a dia, com músicas escolhidas a dedo do seu artista predileto. Claro, tem um pouquinho de tudo. Tem as músicas que foram sucesso e marcaram corações, marcaram épocas. E também tem as músicas novas, os lançamentos, as novidades, um pouquinho de tudo para você ficar por dentro dos bastidores e das músicas novas dos artistas. É o programa Dora Top, que volta no próximo bloco aqui na nossa rádio.
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4: Muito bem, voltamos com mais um bloco do meu, seu, nosso Fofoqueira, destacando as notícias, os babados dos famosos, as últimas, e bora tricotar mais uma vez. Após meses de silêncio e polêmicas envolvendo o cantor Zé Vaqueiro e também a influenciadora Mila, circularam nas redes sociais e também Ingra Soares, que rompeu o pacto de discrição e fez um desabafo contundente nas redes sobre o seu ex-marido. A influenciadora criticou a nota emitida pela assessoria do cantor e revelou que, enquanto publicamente a situação é tratada de uma forma nos bastidores, o artista a procura constantemente. Segundo ela, foi essa postura voltada à vida de solteiro e a falta de respeito que motivou o fim do casamento. Ingra também contou que chegou a reconsiderar a separação pressionada para lutar pela família, mas desistiu devido ao desgaste emocional, afirmando que suportou os ataques em silêncio para preservar o filho em comum. Ela declarou estar esgotada de sustentar uma postura pacífica sozinha, encerrando a sua exposição sobre o caso após expor as cobranças psicológicas que tem enfrentado. Isso aí vai dar pano pra manga ainda, hein? Gente, eu aumento, mas jamais invento. Daqui a pouco eu volto com a última tricotada de hoje aqui no Fofoqueira. Se liga!
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2: Oi, já estamos de volta no Adora Top com Jonatas Gonçalves e o sucesso da música gospel não para. Tem mais um sucesso chegando.
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2: Tá todo mundo curtindo aqui a edição do Adora Top, hein? Graças a Deus pela vida, pela saúde, pela família, pelo trabalho, pelo relacionamento e, acima de tudo, pelos livramentos, pelo aprendizado, pela bagagem e por tudo que Deus coloca em nosso caminho. Sempre tudo é válido, sempre trazendo um aprendizado, uma bagagem, um discernimento para nos conduzir nesta terra. Tudo de bom para você na audiência? Este é o Adora Top, que vai dando uma rápida pausa para o intervalo comercial. E a gente volta na sequência com mais um bloco com mais canções gospel aqui no Adora Top.
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2: O melhor da música gospel aqui no Adora Top, no seu rádio. Aumente o som.
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1: Ah, eu gosto muito deste sucesso, viu? Mas gosto mais ainda da sua grandiosa companhia aqui na edição do nosso programa. Eu peço para que Deus possa abençoar a sua vida, os seus sonhos, os seus projetos, o seu relacionamento, o seu trabalho, a sua casa. E a gente se encontra na próxima edição do Adora Top com Jonatas Gonçalves e as mais lindas canções gospel aqui na nossa rádio. Tudo de bom para você e até a próxima.
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6: Olá, voltamos! A última edição do dia do nosso Info News está no ar, deixando você muito bem informado nesta quinta-feira. E essa é a notícia de agora. A fiscalização de alimentos e a defesa do consumidor acenderam o sinal de alerta nas prateleiras dos supermercados de todo o país. O Ministério da Agricultura e Pecuária divulgou o resultado de uma operação de fiscalização que determinou o recolhimento imediato de 12 marcas de azeite de oliva extra virgem comercializados no mercado nacional. A análise laboratorial constatou a presença de mistura de óleo de soja e óleos vegetais não identificados na composição dos produtos, caracterizando fraude ao consumidor e risco à saúde por omissão de rotulagem alérgica. As distribuidoras responsáveis foram autuadas e os supermercados orientados a retirar os lotes irregulares das gôndolas de venda. A Associação Brasileira de Procons orienta que o consumidor verifique a lista de marcas suspensas no portal do governo e exija a troca do produto ou a devolução do dinheiro no estabelecimento onde realizou a compra, caso tenha adquirido algum dos rótulos reprovados na análise técnica. Eu sou o Silva Júnior e esse foi o Info News desta quinta-feira, hoje dia 15 de outubro de 2026. Amanhã voltamos com mais informações. Grande abraço e até lá.
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8: Fala turminha, hoje é quinta-feira e eu tô chegando aqui na sua rádio preferida com as 15 mais tocadas do dia. São as 15 melhores da nossa programação. Aumenta o volume aí, vem com a gente.
7: Sim.

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0: Bruno Cardoso, Thiaguinho e Sérgio Júnior. Faça muito barulho. Thiaguinho!
1: Sorriso maroto!
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0: Boa noite, Uberlândia! Faz barulho aí, Uberlândia, que eu quero ouvir!
1: Que coisa linda, galera!
2: Fechando mais uma sequência aqui na sua rádio preferida das 15 mais. Quero agradecer a sua companhia, o seu carinho, a sua audiência. E daqui a pouquinho a gente está de volta com muito mais. Não sai daí, não.
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4: Agora, as previsões para Câncer, Leão e Virgem. Signo de Câncer.
5: Nascidos entre 22 de junho a 22 de julho.
6: O clima fica mais leve quando você para de carregar preocupações que não são suas. Uma boa conversa com pessoas próximas pode renovar seu ânimo e uma oportunidade financeira merece ser observada com atenção. Cor, verde água. Número da sorte, 49.
4: Signo de Leão.
5: Nascidos entre 23 de julho a 22 de agosto.
6: Sua energia estará lá em cima e você pode se destacar naturalmente. O dia é ótimo para diversão, amizade e desafios. Mas cuidado para não transformar uma brincadeira ou divergência em disputa de orgulho. Cor, azul. Número da sorte, 40.
4: Signo de Virgem.
5: Nascidos entre 23 de agosto a 22 de setembro.
6: Talvez seja um daqueles dias em que você precisa simplesmente relaxar um pouco. Nem tudo precisa ser analisado até o último detalhe. Aproveite uma oportunidade de lazer e deixe a cobrança de lado.
4: Já voltamos com as previsões para Libra, Escorpião e Sagitário.
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8: 10 horas e 44 minutos.
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2: As 15 mais tocadas, de volta aqui na programação da sua rádio preferida. As 15 melhores. Obrigado aí pela audiência, hein? Tá com o foninho espetado aí, tá ouvindo a gente? Tá no seu carro, no seu trabalho, na sua casa? Valeu pela sintonia. Vamos embora com as 15 mais pedidas.

0: Sorriso Maroto!
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0: Me trai.
1: Ô, amor, perfeito.
2: Muito barulho pro Panda!
3: Você tá doido?
0: Aí é música, meu amigo.
4: Por isso que você acaba com eles, né?
0: Vamos acabar com eles hoje. Posso começar?
4: Claro.
0: Fechou.

0: Por isso que você acaba com ele.
1: Vou acabar com você.
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3: Assim vamos encerrando a edição desta quinta-feira do nosso das 15 mais tocadas, né, da nossa programação. Um abraço para todos.
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3: Muito bem, voltamos com mais um bloco do meu, seu, nosso Fofoqueira, destacando as notícias, os babados dos famosos, as últimas, e bora tricotar mais uma vez. Após meses de silêncio e polêmicas envolvendo o cantor Zé Vaqueiro e também a influenciadora Mila, circularam nas redes sociais, e também Ingra Soares, que rompeu o pacto de discrição e fez um desabafo contundente nas redes sobre o seu ex-marido. A influenciadora criticou a nota emitida pela assessoria do cantor e revelou que, enquanto publicamente a situação é tratada de uma forma, nos bastidores, o artista a procura constantemente. Segundo ela, foi essa postura voltada à vida de solteiro e a falta de respeito que motivou o fim do casamento. Ingra também contou que chegou a reconsiderar a separação pressionada para lutar pela família, mas desistiu devido ao desgaste emocional, afirmando que suportou os ataques em silêncio para preservar o filho em comum. Ela declarou estar esgotada de sustentar uma postura pacífica sozinha, encerrando a sua exposição sobre o caso após expor as cobranças psicológicas que tem enfrentado. Isso aí vai dar pano pra manga ainda, hein? Gente, eu aumento, mas jamais invento. Daqui a pouco eu volto com a última tricotada de hoje aqui no Fofoqueira. Se liga!
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1: galera, beleza? Tô na área, tô chegando e tá começando agora o Music Pop aqui pela sua melhor sintonia. Comigo, Bia Ipsen. A partir de agora, uma hora com as melhores aí do pop, pra você ficar antenado e antenada de tudo que tá rolando. Lançamento toca por aqui sempre, viu? Tem muita música boa pra você, então bora começar. Dá o play aí!

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0: Pois vocês conhecem a graça de nosso Senhor Jesus Cristo, que sendo rico, se fez pobre por amor de vocês, para que por meio de sua pobreza vocês se tornassem ricos. 2 Coríntios 8:9. Olá, ouvinte, somos ricos em Jesus Cristo. Podemos até não ter muita coisa nesta vida aqui na Terra, nesse tempo que aqui estamos vivendo, mas uma coisa é certa: no céu teremos toda a riqueza do Pai. Aliás, o céu. Estamos refletindo sobre isso. No céu não terá pecado, amado ouvinte. Imagine uma vida sem a morte, sem a dor, a despedida, a tristeza. Isso é incrível. O que é que nos impede de estarmos bem relacionados com Deus? É o pecado. E já que o céu nos promete um relacionamento certo com Deus, o que é ausente no céu? O pecado. O céu será livre de pecado. Tanto a morte como o pecado serão coisas do passado. Dá para imaginar um mundo sem pecado? Você já fez algo recentemente por causa de pecado? Pelo menos você já reclamou, você se preocupou, você resmungou, guardou quando devia compartilhar, tentou adivinhar e esconder, mas você não fará isso no céu. O pecado já deu vida a milhares de corações quebrados e quebrou milhões de promessas. Seu vício pode ser ligado diretamente ao seu pecado. Sua desconfiança foi causada por pecado, preconceito, roubo, adultério, tudo por causa do pecado. Mas no céu tudo isso acabará. Então, você consegue imaginar um mundo sem pecado? Se puder, você consegue imaginar o céu. Uma terra com todas as suas belezas, as suas maravilhas, esse planeta magnífico sem a morte. Esse lugar maravilhoso aqui que vivemos, sem o roubo, sem o ferimento, sem as doenças, sem a fome, a miséria, sem o mal, é quase isso. Mas é ainda muito melhor, porque será o paraíso verdadeiro, o céu, junto com Deus e Jesus Cristo Salvador. Diante desta perspectiva, certamente, por maior que sejam os nossos problemas, eles se tornam insignificantes. Pense nisso.
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0: Deus querido, Pai Todo-Poderoso, Jesus Cristo, nosso Salvador, por Ele, oramos agora, agradecendo pelo perdão dos nossos pecados. Sim, Pai, perdoa-nos, Senhor. O pecado nos separa de Ti, mas Jesus Cristo nos une. Neste momento apenas declaramos-nos como pecadores, pedimos também Sua compreensão, Pai, Sua graça através do Espírito Santo, Sua companhia ao longo de nossos dias, nos protegendo, nos livrando do mal, das tentações, nos dando o livramento, Pai. Em nome de Jesus. Amém.
2: Que privilégio ter a mesma mão que fez o universo e espalhou as estrelas, escrevendo seu nome no livro da vida. Louve a Deus por isso e declare agora Cristo como seu Senhor e Salvador, buscando a partir daqui o perdão e uma vida correta. Deus alegra-se por todo aquele que assim desejar de todo o coração.

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1: Só musicão por aqui, lançamentos e novidades, e o Music Pop volta já.
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3: Agora, as previsões para Libra, Escorpião e Sagitário. Signo de Libra.
4: Nascidos entre 23 de setembro a 23 de outubro.
5: Coincidências e encontros podem colocar algo interessante no seu caminho. Uma ligação ou conversa importante pode destravar uma situação, principalmente se você falar com clareza e sem criar problemas onde eles não existem. Cor: azul claro. Números da sorte: 48.
3: Signo de Escorpião.
4: Nascidos entre 24 de outubro a 22 de novembro.
5: Sua percepção estará forte, principalmente nas relações. Você pode perceber uma intenção antes mesmo que ela seja colocada em palavras, mas escolha bem a hora de reagir. Nem toda provocação merece resposta.
3: Signo de Sagitário.
4: Nascidos entre 23 de novembro a 22 de dezembro.
5: A lua no seu signo coloca você em evidência e aumenta a vontade de avançar. É um ótimo momento para pensar grande, aceitar um convite diferente ou começar algo que estava sendo adiado.
3: Já já voltamos com as previsões para Capricórnio, Aquário e Peixes.

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3: Fala galera, voltamos

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1: Agora o BYY vou indo nessa. Obrigada, viu, pela companhia, obrigada pela sua audiência. E a gente se encontra por aqui. Beijão, fique com Deus, aquele abraço, tchau.
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4: Olá, voltamos com mais um bloco de informações aqui no Info News desta quinta-feira, dia 15. E essa é a notícia de agora. Uma transformação direta na rotina de estudantes e profissionais graduados entra em vigor em todas as instituições de ensino superior do país. O Ministério da Educação publicou uma portaria que padroniza o sistema de emissão e registro do diploma digital com tecnologia de validação em tempo real. A medida elimina a cobrança de taxas de emissão da primeira via em papel e reduz o prazo de entrega do documento de 90 dias para no máximo 15 dias úteis após a colação de grau. O novo formato utiliza assinatura eletrônica avançada e código QR conectado diretamente à base de dados do governo federal, permitindo que empresas e órgãos públicos confirmem a autenticidade do curso imediatamente durante processos seletivos e concursos. Segundo a Associação Brasileira de Mantenedoras de Ensino Superior, a inovação combate a venda de diplomas falsificados e facilita a vida dos formandos que precisam apresentar a documentação para registro em conselhos profissionais ou contratações de trabalho no mercado. Daqui a pouco eu volto com mais um bloco do Info News. Fique ligado.
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7: O Deus de amor. Encontramos nas Escrituras Sagradas inúmeras vezes a palavra amor. Isso tem sua razão de ser, pois Deus é amor. Homens santos em várias épocas tentaram descrever esse amor inigualável, porém é por demais inefável para ser expresso em palavras, pois o amor de Deus revela o seu próprio caráter. Deus é autoexistente, por isso seu amor não teve início e nem tem limites. Isso ele provou à humanidade quando enviou o seu único filho para morrer em nosso lugar. Esse fato veio provar o quanto Deus nos ama, pois o homem pecou e estava separado de sua glória. A consequência do pecado é a morte. Morte significa separação. Portanto, o pecado separa o homem de Deus. E foi justamente por esta razão que Cristo veio ao mundo, tornou-se homem e morreu numa cruz por mim e por você, a fim de nos aproximar novamente de Deus e dar-nos vida eterna. Amém.
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8: 12 horas e 15 minutos. 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
2: Oi, para você desejo uma ótima noite. Começando agora mais um Na Hora de Amar comigo, locutora Patrícia Vieira, nesta quinta. Como você está? Espero que bem. Sou a locutora Patrícia Vieira. Apresento para você agora mais uma programação recheada com o melhor da música romântica. Vem comigo, está no ar

0: Por aqui você está ouvindo o melhor da música romântica, músicas que falam deste nobre sentimento que é o amor, com a minha apresentação, locutora Patrícia Vieira. Em instantes eu volto, trazendo muito mais músicas para você. Continue por aí.
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De volta à nossa programação do Na Hora de Amar, por aqui, o melhor da música romântica para você, querido ouvinte. Vamos curtir mais um bloco? Vem comigo!

0: Você curtiu o Na Hora de Amar? Tocamos aqui os grandes sucessos da música romântica. Espero que você tenha gostado desta programação que foi feita com muito carinho para você. Um beijo em seu coração e até o próximo programa.
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0: pois vocês conhecem a graça de nosso Senhor Jesus Cristo, que sendo rico, se fez pobre por amor de vocês, para que por meio de sua pobreza vocês se tornassem ricos. 2 Coríntios 8:9. Olá, ouvinte, somos ricos em Jesus Cristo. Podemos até não ter muita coisa nesta vida aqui na Terra, nesse tempo que aqui estamos vivendo, mas uma coisa é certa: no céu teremos toda a riqueza do Pai. Aliás, o céu, estamos refletindo sobre isso. No céu não terá pecado, amado ouvinte. Imagine uma vida sem a morte, sem a dor, a despedida, a tristeza. Isso é incrível. O que é que nos impede de estarmos bem relacionados com Deus? É o pecado. E já que o céu nos promete um relacionamento certo com Deus, o que é ausente no céu? O pecado. O céu será livre de pecado. Tanto a morte como o pecado serão coisas do passado. Dá para imaginar um mundo sem pecado? Você já fez algo recentemente por causa de pecado? Pelo menos você já reclamou, você se preocupou, você resmungou, guardou quando devia compartilhar, tentou adivinhar e esconder, mas você não fará isso no céu. O pecado já deu vida a milhares de corações quebrados e quebrou milhões de promessas. Seu vício pode ser ligado diretamente ao seu pecado. Sua desconfiança foi causada por pecado, preconceito, roubo, adultério, tudo por causa do pecado. Mas no céu tudo isso acabará. Então, você consegue imaginar um mundo sem pecado? Se puder, você consegue imaginar o céu. Uma terra com todas as suas belezas, as suas maravilhas, esse planeta magnífico sem a morte. Esse lugar maravilhoso aqui que vivemos, sem o roubo, sem o ferimento, sem as doenças, sem a fome, a miséria, sem o mal, é quase isso. Mas é ainda muito melhor, porque será o paraíso verdadeiro, o céu, junto com Deus e Jesus Cristo Salvador. Diante desta perspectiva, certamente, por maior que sejam os nossos problemas, eles se tornam insignificantes. Pense nisso.
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2: Uma palavra com o Pai.
0: Deus querido, Pai Todo-Poderoso, Jesus Cristo, nosso Salvador, por Ele, oramos agora, agradecendo pelo perdão dos nossos pecados. Sim, Pai, perdoa-nos, Senhor. O pecado nos separa de Ti, mas Jesus Cristo nos une. Neste momento apenas declaramos-nos como pecadores, pedimos também Sua compreensão, Pai, Sua graça através do Espírito Santo, Sua companhia ao longo de nossos dias, nos protegendo, nos livrando do mal, das tentações, nos dando livramento, Pai. Em nome de Jesus. Amém.
2: Que privilégio ter a mesma mão que fez o universo e espalhou as estrelas, escrevendo seu nome no livro da vida. Louve a Deus por isso e declare agora Cristo como seu Senhor e Salvador, buscando a partir daqui o perdão e uma vida correta. Deus alegra-se por todo aquele que assim desejar de todo o coração.

0: Mentira!
1: Oi, oi, oi, oi, oi, oi, oi! Tô no pedaço de novo! Último bloco, reta final aqui do Fofoqueira desta super quinta, dia 15. Bora tricotar mais uma vez? O apresentador Rodrigo Faro abriu o jogo sobre sua rotina de cuidados com o condicionamento físico durante participação no quadro Tapago do programa Esporte Espetacular, dividindo o tempo entre a televisão, a família, os negócios e as redes sociais. Faro destacou que a prática de exercícios e o ganho de massa muscular representam uma transformação importante em sua vida. O apresentador resumiu a experiência com a frase: é a beleza da força, evidenciando os benefícios do treinamento de resistência para o vigor físico e a saúde. Em entrevista, ele também abordou que consegue conciliar a intensa agenda profissional com os cuidados com o corpo, mantendo a disciplina nos treinos. À frente do reality Herança em Jogo, exibido pelo Globoplay, o artista continua chamando a atenção do público pela dedicação à rotina fitness e ao bem-estar, servindo de exemplo de longevidade e disposição na carreira artística. Cara, o fato é que o Rodrigo Faro sempre teve um porte físico legal, bonito. Não adianta dizer que não, né? Eu lembro da novela América, em 2005 ainda, que ele já era, né, um cara, né, bem fisicamente, e isso já arrancava elogios do público feminino, principalmente da época. Tem que se cuidar, tem que cuidar do corpo, afinal de contas a gente mora nele. Gente, eu aumento, mas jamais invento, amanhã tem mais Fofoqueira, grande abraço, fiquem todos com Deus.
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3: Agora, as previsões para Capricórnio, Aquário e Peixes. Signo de Capricórnio.
2: Nascidos entre 22 de dezembro a 20 de janeiro.
4: O dia pede um pouco mais de calma com as responsabilidades. Uma situação profissional pode exigir paciência, enquanto no lado pessoal, uma conversa tranquila pode resolver mais do que uma cobrança.
3: Signo de Aquários.
2: Nascidos entre 21 de janeiro a 20 de fevereiro.
4: Uma ideia inesperada pode abrir uma possibilidade nova. Pessoas diferentes, lugares diferentes ou até uma mudança de planos podem fazer sua quinta-feira ficar muito mais interessante.
3: Signo de Peixes.
2: Nascidos entre 21 de fevereiro a 20 de março.
4: O céu favorece novas experiências, mas você não precisa acompanhar o ritmo de todo mundo. Respeite seu próprio tempo e aproveite as oportunidades que realmente fizerem sentido para você. E esse foi o horóscopo desta quinta-feira, 15 de outubro. Fique atento aos sinais, aproveite as boas oportunidades e, principalmente, faça o seu dia valer a pena. Até o próximo horóscopo!
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8: No Nos tempos antigos, reis conquistadores ganharam acesso a territórios recém-adquiridos através de autoestradas construídas para suas tropas. O profeta Isaías pensou nisso quando declarou: "Preparai o caminho do Senhor, endireitai no deserto, vereda nosso Deus." E João Batista chamou as pessoas ao arrependimento para preparar o caminho em seus corações para a chegada do Rei Jesus. Qual a preparação que precisa ser feita para permitir o livre acesso de Jesus ao seu próprio coração hoje? Existem lugares de amargura que precisam de uma escavadora para cavar o perdão? Existem vales de reclamação que necessitam ser preenchidos com o contentamento? Nós não podemos negligenciar esta engenharia espiritual. Então, vamos preparar o caminho para o Rei. Amém.
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8: Fala galera, beleza? Tô na área, tô chegando e tá começando agora o Music Pop aqui pela sua melhor sintonia. Comigo, Bia Ipsen. A partir de agora, uma hora com as melhores aí do pop, pra você ficar antenado e antenada de tudo que tá rolando. Lançamento toca por aqui sempre, viu? Tem muita música boa pra você, então bora começar. Dá o play aí!

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2: Tudo beleza? Já estamos de volta com mais um Music Pop e agora vamos com mais uma

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3: Olá, é hora de ficar bem informado. O Info News está no ar. Hoje é quinta-feira, 15 de outubro de 2026. Eu sou o Silva Júnior e essa é a notícia de agora. A regularização fiscal do cidadão ganha um canal direto e desburocratizado a partir de hoje em todo o Brasil. A Receita Federal do Brasil iniciou o envio de notificações exclusivas pela caixa de mensagens do aplicativo gov.br para contribuintes que possuem pendências na declaração do imposto de renda ou inconsistências cadastrais no CPF. O serviço tem como objetivo alertar a população antes da aplicação de multas formais ou então da suspensão do documento civil. A Receita esclarece que o aviso serve para que o próprio cidadão corrija as informações pelo ECAC ou no aplicativo Meu Imposto de Renda, sem a necessidade de comparecimento presencial às unidades de atendimento. As autoridades reforçam o alerta de segurança. A notificação oficial no aplicativo do governo não traz chaves de pagamento via Pix, nem anexos para download. Caso receba mensagens por e-mail ou aplicativos de conversa cobrando taxas de regularização, o cidadão deve ignorar o contato, pois trata-se de tentativa de golpe. Daqui a pouco eu volto com mais um bloco do Info News, deixando você bem informado.
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5: 13:55.
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1: Fala galera, voltamos

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0: Rádio. Agora eu, Bia Ipsen, vou indo nessa. Obrigada, viu, pela companhia, obrigada pela sua audiência. E a gente se encontra por aqui. Beijão, fique com Deus, aquele abraço, tchau.
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2: E além de ter representado um passo importante para chegar à final da Copa Sul-Americana, a vitória do Vasco sobre o Boca Juniors por 1-0 nesta terça-feira também teve um fato marcante. O clube carioca é apenas o quarto brasileiro a bater os argentinos na Bombonera em jogos de mata-mata na história. Antes, Santos conquistando a Libertadores em 1963, Paysandu pelas oitavas da Libertadores em 2003 e Internacional nas semis da Sul-Americana de 2008 conquistaram esse feito. O Colorado também venceu nas oitavas da Libertadores de 2020, mas foi eliminado pelo rival em seguida nos pênaltis. O Vasco enfrentou o Boca pela primeira vez desde 2001, quando as equipes se enfrentaram 4 vezes. Naquele ano, a equipe argentina venceu o time brasileiro por 3-0 pela Libertadores e empatou em 2-2 pela Mercosul nos jogos da Bombonera.
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0: Pois vocês conhecem a graça de nosso Senhor Jesus Cristo, que sendo rico, se fez pobre por amor de vocês, para que por meio de sua pobreza vocês se tornassem ricos. 2 Coríntios 8:9. Olá, ouvinte, somos ricos em Jesus Cristo. Podemos até não ter muita coisa nesta vida aqui na Terra, nesse tempo que aqui estamos vivendo, mas uma coisa é certa: no céu teremos toda a riqueza do Pai. Aliás, o céu, estamos refletindo sobre isso. No céu não terá pecado, amado ouvinte. Imagine uma vida sem a morte, sem a dor, a despedida, a tristeza. Isso é incrível. O que é que nos impede de estarmos bem relacionados com Deus? É o pecado. E já que o céu nos promete um relacionamento certo com Deus, o que é ausente no céu? O pecado. O céu será livre de pecado. Tanto a morte como o pecado serão coisas do passado. Dá para imaginar um mundo sem pecado? Você já fez algo recentemente por causa de pecado? Pelo menos você já reclamou, você se preocupou, você resmungou, guardou quando devia compartilhar, tentou adivinhar e esconder, mas você não fará isso no céu. O pecado já deu vida a milhares de corações quebrados e quebrou milhões de promessas. Seu vício pode ser ligado diretamente ao seu pecado. Sua desconfiança foi causada por pecado, preconceito, roubo, adultério, tudo por causa do pecado. Mas no céu tudo isso acabará. Então, você consegue imaginar um mundo sem pecado? Se puder, você consegue imaginar o céu. Uma terra com todas as suas belezas, as suas maravilhas, esse planeta magnífico sem a morte. Esse lugar maravilhoso aqui que vivemos, sem o roubo, sem o ferimento, sem as doenças, sem a fome, a miséria, sem o mal, é quase isso. Mas é ainda muito melhor, porque será o paraíso verdadeiro, o céu, junto com Deus e Jesus Cristo Salvador. Diante desta perspectiva, certamente, por maior que sejam os nossos problemas, eles se tornam insignificantes. Pense nisso.
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2: Uma palavra com o Pai.
0: Deus querido, Pai Todo-Poderoso, Jesus Cristo, nosso Salvador, por Ele, oramos agora, agradecendo pelo perdão dos nossos pecados. Sim, Pai, perdoa-nos, Senhor. O pecado nos separa de Ti, mas Jesus Cristo nos une. Neste momento apenas declaramos-nos como pecadores, pedimos também Sua compreensão, Pai, Sua graça através do Espírito Santo, Sua companhia ao longo de nossos dias, nos protegendo, nos livrando do mal, das tentações, nos dando o livramento, Pai. Em nome de Jesus. Amém.
2: Que privilégio ter a mesma mão que fez o universo e espalhou as estrelas, escrevendo seu nome no livro da vida. Louve a Deus por isso e declare agora Cristo como seu Senhor e Salvador, buscando a partir daqui o perdão e uma vida correta. Deus alegra-se por todo aquele que assim desejar de todo o coração.

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3: Que prazer imenso estar contigo. Vamos com aglomeração musical na área. Johnny Crazy com a melhor playlist musical no Você Quem Manda. A sua melhor programação é aqui, Você Quem Manda na parada, turma. Aumenta o volume, ótimo dia pra você.

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2: Eu tava pensativo, então...

0: Obrigado, senhoras e senhores.
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2: Esse bloco foi de pura recordação. Meu Deus do céu! Pelas barbas do profeta! Você quem manda! Essa foi das antigas e foi show, hein? Recordação total, total, total, total, total. Daqui a pouquinho estamos de volta. Fica aí, break rápido.
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2: Mais um bloco legal, você ligadinho com a melhor playlist. Por quê? Porque você faz a playlist rolar, você toma conta da playlist da número 1. Ah, number 1. Claro, tá aqui no Você Quem Manda. A sua indicação, o seu alô, a sua canção, o seu passado, a sua recordação, o seu flashback, sua atualidade. É tudo aqui, ó, no Você Quem Manda. Ecleticamente, os top dos top. Obrigadão pelo carinho, pela audiência. Mais um bloco arrepiando.
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0: Irmãos, muito obrigado. Essa contrariar. Essa marcou gerações. Quem sabe solta a voz, canta com a gente assim, ó.

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2: Oi, certinho. Show de bola, hein? Que programação show. Daqui a pouquinho voltamos com mais Você Quem Manda. E você sempre ligado com o melhor programa. Valeu? Espero o seu zap aqui, o seu contato, viu? Manda aí Facebook, também no Instagram e no zap zap da número 1. Já tamo de volta. Aguenta aí. Só uma aguinha e já voltamos.
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3: 14 horas e 53 minutos.
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4: 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Olá, voltamos com mais um bloco de informações aqui no Info News, edição desta quinta-feira. E essa é a notícia de agora. Uma alteração de grande interesse para quem trabalha no setor de transporte altera as regras de renovação do documento de dirigir em todo o Brasil. A Secretaria Nacional de Trânsito atualizou as diretrizes para a realização dos exames de aptidão física e mental exigidos na renovação da Carteira Nacional de Habilitação para condutores que exercem atividade remunerada nas categorias C, D e E. A nova regra unifica o cronograma dos exames toxicológicos periódicos ao prazo de validade da CNH, evitando a aplicação de multa surpresa por perda de prazo intermediário. Além disso, o órgão atendeu a uma demanda antiga dos motoristas de aplicativo e caminhoneiros, permitindo o agendamento prévio dos exames de saúde diretamente pela carteira digital de trânsito, com desconto na taxa para quem efetuar o pagamento via sistema eletrônico. O Ministério dos Transportes ressalta que a atualização desburocratiza a rotina dos profissionais do volante, mantendo o rigor da fiscalização nas rodovias. Daqui a pouco eu volto com o último bloco de informações aqui no Info News. Fique ligado.
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2: Você quem manda, tá na área de novo. Muito bom estar falando pra você, mandando as balas, contando com a sua participação. Você é o DJ. Eu só uso aqui, ó, a plástica pra mandar pro ar. Só escolha o seu sucesso e tum, tibum. Quem manda, quem é um DJ, é você. Rola as picape da bruta aí, manda o seu sonzeiro pra gente. Tamo aqui aguardando. Zapeia, é o número 1.
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1: É você.

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1: É o molho do menos é mais aqui em Belém, não tem jeito. Vambora. Conta um negócio que machuca o coração.

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1: Finalizamos mais uma quinta, mais um Você Quem Manda. Voltamos amanhã para dar o pontapé inicial top do seu finalzão de semana com muita saúde. Aguardo vocês aqui, hein? Me esperem. Tchau, tchau.
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2: Olá, voltamos com mais um bloco de informações aqui no Info News desta quinta-feira, dia 15. E essa é a notícia de agora. Uma transformação direta na rotina de estudantes e profissionais graduados entra em vigor em todas as instituições de ensino superior do país. O Ministério da Educação publicou uma portaria que padroniza o sistema de emissão e registro do diploma digital com tecnologia de validação em tempo real. A medida elimina a cobrança de taxas de emissão da primeira via em papel e reduz o prazo de entrega do documento de 90 dias para no máximo 15 dias úteis após a colação de grau. O novo formato utiliza assinatura eletrônica avançada e código QR conectado diretamente à base de dados do governo federal, permitindo que empresas e órgãos públicos confirmem a autenticidade do curso imediatamente durante processos seletivos e concursos. Segundo a Associação Brasileira de Mantenedoras de Ensino Superior, a inovação combate a venda de diplomas falsificados e facilita a vida dos formandos que precisam apresentar a documentação para registro em conselhos profissionais ou contratações de trabalho no mercado. Daqui a pouco eu volto com mais um bloco do Info News. Fique ligado.
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5: Agora as previsões para Áries, Touro e Gêmeos.
6: Olá, ouvinte! Nessa quinta-feira, 15 de outubro, chega com uma energia de movimento, coragem e vontade de fazer as coisas acontecerem.
5: Signo de Áries.
7: Nascidos entre 21 de março a 20 de abril.
6: O dia favorece iniciativa, mas não é preciso resolver tudo na velocidade máxima. Uma conversa ou parceria pode ajudar você a transformar uma ideia em algo mais concreto. Cor, dourado. Número da sorte, 34.
5: Signo de Touro.
7: Nascidos entre 21 de abril a 21 de maio.
6: Você entra numa fase mais aberta e confiante. Uma oportunidade envolvendo trabalho ou dinheiro pode aparecer, mas pense bem antes de gastar além da conta só para se agradar. Cor, verde esmeralda. Número da sorte, 45.
5: Signo de Gêmeos.
7: Nascidos entre 22 de maio a 21 de junho.
6: O dia favorece contatos e reencontros. Uma conversa pode trazer uma oportunidade interessante, mas tente não abraçar 10 assuntos ao mesmo tempo. Escolha aquilo que realmente merece sua atenção. Cor, verde claro. Número da sorte, 28.
5: Já voltamos com as previsões para Câncer, Leão e Virgem.
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9: Vem com tudo, tá começando mais um Top 10 do dia. Aumenta aí o som, tá chegando a 10ª campeã de hoje.
7: 10ª posição.
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0: Quem gostou, joga a mão e faz barulho.
1: Nona posição.

0: palmas pra esse grupo maravilhoso.
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0: Muito barulho pra Vitinho!
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6: A sua família vai amar a receita de hoje, que é biscoito de coco, fácil e delicioso. Anote os ingredientes: 4 claras, 1 xícara de açúcar, 1 pitada de sal, 1 colher de chá de essência de baunilha, 1/2 colher de farinha de trigo, 5 xícaras de coco ralado. Vamos então conferir o modo de fazer? Em um banho-maria, bata a clara, o açúcar e o sal até que os cristais se dissolvam e a mistura fique cremosa. Retire do fogo, adicione a baunilha, peneire a farinha sobre a mistura e junte o coco ralado. Cubra com um plástico e refrigere por 3 horas. Depois, faça bolinhas e leve ao forno pré-aquecido a 180 graus por 20 minutos ou até que estejam douradinhos. Depois, é só se deliciar, saborear essa receita maravilhosa. Um beijo e até lá!
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7: Alô você, salve, salve turma, tô chegando, tô aqui ó, pra atualizar você com os babados dos famosos com o nosso Fofoqueira, que tá só começando. Muito prazer, eu sou o Silva Júnior, mas pode me chamar de seu amigo bem informado. Hoje é quinta-feira brasileira, 15 de outubro de 2026, hoje que é dia dos professores, hein, parabéns aos nossos mestres professores. Gente, e o primeiro babado, a primeira tricotada aqui do Fofoqueira? Eu já vou desfilando meu veneno. O relatório financeiro do episódio de Michael Jackson, ele foi divulgado no site TMZ, né? O TMZ, como queira, detalhou que os herdeiros do rei do pop e também a sua mãe movimentaram quase 98,6 milhões em despesas ao longo de 2024. O documento apresentado pelo administrador John Branca, responsável por gerir um patrimônio avaliado em mais de 5 bilhões de reais, expõe detalhadamente como os recursos foram distribuídos entre a família. Paris Jackson recebeu cerca de 31,3 milhões de reais, montante destinado a impostos, viagens, armazenamento de veículos e reparos em sua residência. Bryce Jackson contabilizou aproximadamente 31,8 milhões, com grande parte direcionada para o pagamento de tributos e despesas com combustível. Já Bette Jackson, ele recebeu cerca de 15,4 milhões de reais cobrindo taxas condominiais e também, claro, impostos anteriores a pedágios, que também contam nesse montante. Além dos filhos, né, Catherine Jackson, a mãe do cantor, recebeu mais de 19,9 milhões para custear eventos, manutenção de propriedades e assessoria jurídica. O relatório completo também incluiu despesas diversas como serviços funerários, cemitérios, estacionamento com manobrista e até a contratação de confeitarias e produtos de chocolate. O balanço financeiro detalha ainda custos operacionais e festivos do espólio, consolidando a gestão contínua do legado do artista. No exterior, eu aumento, mas jamais invento. Daqui a pouco tem mais um bloco do Fofoqueira, se liga!
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9: 16 horas e 19 minutos.
2: 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Sétima posição.
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0: Mariana Fagunda!
1: Genial!
2: Sexta posição.
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3: Terceira posição.

0: só faz barulho aí! Tentador!
1: Segunda posição.
0: É, bebê. Bandica de Gilmar.
2: Mais uma vez.
0: Mais uma vez.

0: Valeu, Goiânia!
1: Cê tá doido?
0: Cê é pânica de Gilmar.
2: Obrigado, gente.
0: Um cê tá doido pra fazer todo mundo chorar.
3: Primeira posição.

0: Açaí é a campeã de hoje aqui do nosso Top 10 do dia. Obrigado aí pelo teu carinho, pela tua audiência. A gente volta na próxima edição com mais Top 10 pra você.
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7: Olá, meus queridos irmãos, graça e paz a todos, tudo de bom para você, que Deus possa ricamente abençoar a sua vida, seus sonhos, seus projetos, seus anseios. Já está no ar a seleção musical das mais lindas canções com Jonatas Gonçalves no programa Adora Top, que já está no ar.
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1: Programa Dora Top com Jonatas Gonçalves fazendo parte do seu dia a dia, com músicas escolhidas a dedo do seu artista predileto. Claro, tem um pouquinho de tudo. Tem as músicas que foram sucesso e marcaram corações, marcaram épocas. E também tem as músicas novas, os lançamentos, as novidades, um pouquinho de tudo para você ficar por dentro dos bastidores e das músicas novas dos artistas. É o programa Dora Top, que volta no próximo bloco aqui na nossa rádio.
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0: Muito bem, voltamos com mais um bloco do meu, seu, nosso fofoqueira, destacando as notícias, os babados dos famosos, as últimas, e bora tricotar mais uma vez. Após meses de silêncio e polêmicas envolvendo o cantor Zé Vaqueiro e também a influenciadora Mila, circularam nas redes sociais e também Ingra Soares, que rompeu o pacto de discrição e fez um desabafo contundente nas redes sobre o seu ex-marido. A influenciadora criticou a nota emitida pela assessoria do cantor e revelou que, enquanto publicamente a situação é tratada de uma forma nos bastidores, o artista a procura constantemente. Segundo ela, foi essa postura voltada à vida de solteiro e a falta de respeito que motivou o fim do casamento. Ingra também contou que chegou a reconsiderar a separação pressionada para lutar pela família, mas desistiu devido ao desgaste emocional, afirmando que suportou os ataques em silêncio para preservar o filho em comum. Ela declarou estar esgotada de sustentar uma postura pacífica sozinha, encerrando a sua exposição sobre o caso após expor as cobranças psicológicas que tem enfrentado. Isso aí vai dar pano pra manga ainda, hein? Gente, eu aumento, mas jamais invento. Daqui a pouco eu volto com a última tricotada de hoje aqui no Fofoqueira. Se liga!
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4: Oi, já estamos de volta no Adora Top com Jonatas Gonçalves, e o sucesso da música gospel não para. Tem mais um sucesso chegando.
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2: Tá todo mundo curtindo aqui a edição do Adora Top, hein? Graças a Deus pela vida, pela saúde, pela família, pelo trabalho, pelo relacionamento e, acima de tudo, pelos livramentos, pelo aprendizado, pela bagagem e por tudo que Deus coloca em nosso caminho. Sempre tudo é válido, sempre trazendo um aprendizado, uma bagagem, um discernimento para nos conduzir nesta terra. Tudo de bom para você na audiência? Este é o Adora Top, que vai dando uma rápida pausa pro intervalo comercial e a gente volta na sequência com mais um bloco com mais canções gospel aqui no Adora Top.
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2: O melhor da música gospel aqui no Adora Top, no seu rádio. Aumente o som.
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2: Ah, eu gosto muito deste sucesso, viu? Mas gosto mais ainda da sua grandiosa companhia aqui na edição do nosso programa. Eu peço para que Deus possa abençoar a sua vida, os seus sonhos, os seus projetos, o seu relacionamento, o seu trabalho, a sua casa. E a gente se encontra na próxima edição do Adora Top com Jonatas Gonçalves e as mais lindas canções gospel aqui na nossa rádio. Tudo de bom para você e até a próxima.
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7: Olá, voltamos! A última edição do dia do nosso Info News está no ar, deixando você muito bem informado nesta quinta-feira. E essa é a notícia de agora. A fiscalização de alimentos e a defesa do consumidor acenderam o sinal de alerta nas prateleiras dos supermercados de todo o país. O Ministério da Agricultura e Pecuária divulgou o resultado de uma operação de fiscalização que determinou o recolhimento imediato de 12 marcas de azeite de oliva extra virgem comercializados no mercado nacional. A análise laboratorial constatou a presença de mistura de óleo de soja e óleos vegetais não identificados na composição dos produtos, caracterizando fraude ao consumidor e risco à saúde por omissão de rotulagem alérgica. As distribuidoras responsáveis foram autuadas e os supermercados orientados a retirar os lotes irregulares das gôndolas de venda. A Associação Brasileira de Procons orienta que o consumidor verifique a lista de marcas suspensas no portal do governo e exija a troca do produto ou a devolução do dinheiro no estabelecimento onde realizou a compra. Caso tenha adquirido algum dos rótulos reprovados na análise técnica. Eu sou o Silva Júnior e esse foi o Info News desta quinta-feira, hoje dia 15 de outubro de 2026. Amanhã voltamos com mais informações. Grande abraço e até lá.
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9: Fala turminha, hoje é quinta-feira e eu tô chegando aqui na sua rádio preferida com as 15 mais tocadas do dia. São as 15 melhores da nossa programação. Aumenta o volume aí, vem com a gente.
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pouquinho pra vocês, vai. Cheguinho pra vocês, vai.

0: Paulo Cardoso, Thiaguinho e Sérgio Júnior. Faça muito barulho. Thiaguinho!
1: Sorriso maroto!
2: Essa é a nossa música, compadre.

0: Boa noite, Uberlândia!
1: Faz barulho aí, Uberlândia, que eu quero ouvir!
0: Que coisa linda, galera!
2: Fechando mais uma sequência aqui na sua rádio preferida das 15 mais. Quero agradecer a sua companhia, o seu carinho, a sua audiência. E daqui a pouquinho a gente está de volta com muito mais. Não sai daí, não.
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4: Agora, as previsões para Câncer, Leão e Virgem. Signo de Câncer.
3: Nascidos entre 22 de junho a 22 de julho.
5: O clima fica mais leve quando você para de carregar preocupações que não são suas. Uma boa conversa com pessoas próximas pode renovar seu ânimo e uma oportunidade financeira merece ser observada com atenção. Cor, verde água. Número da sorte, 49.
4: Signo de Leão.
3: Nascidos entre 23 de julho a 22 de agosto.
5: Sua energia estará lá em cima e você pode se destacar naturalmente. O dia é ótimo para diversão, amizade e desafios. Mas cuidado para não transformar uma brincadeira ou divergência em disputa de orgulho. Cor, azul. Número da sorte, 40.
4: Signo de Virgem.
3: Nascidos entre 23 de agosto a 22 de setembro.
5: Talvez seja um daqueles dias em que você precisa simplesmente relaxar um pouco. Nem tudo precisa ser analisado até o último detalhe. Aproveite uma oportunidade de lazer e deixe a cobrança de lado.
4: Mas já voltamos com as previsões para Libra, Escorpião e Sagitário.
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7: 18 horas e 5 minutos.
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2: As 15 mais tocadas, de volta aqui na programação da sua rádio preferida. As 15 melhores. Obrigado aí pela audiência, hein? Tá com o foninho espetado aí, tá ouvindo a gente? Tá no seu carro, no seu trabalho, na sua casa? Valeu pela sintonia. Vamos embora com as 15 mais pedidas.

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1: É o Ian Sorriso Maroto falando.
2: Vamos juntos.
1: Aquele pagodinho falando de amor, daquele jeito que a gente gosta.

0: me trai.
1: Ô, amor, perfeito.
2: Muito barulho pro Panda!
1: Você tá doido?
0: Aí é música, meu amigo.
3: Por isso que você acaba com eles, né?
0: Vamos acabar com eles hoje. Posso começar?

0: Por isso que você acaba com eles.
1: Vou acabar com você.
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3: Assim vamos encerrando a edição desta quinta-feira do nosso, das 15 mais tocadas, né? Da nossa programação. Um abraço pra todos.
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3: Muito bem, voltamos com mais um bloco do meu, seu, nosso Fofoqueira, destacando as notícias, os babados dos famosos, as últimas, e bora tricotar mais uma vez. Após meses de silêncio e polêmicas envolvendo o cantor Zé Vaqueiro e também a influenciadora Mila, circularam nas redes sociais e também Ingra Soares, que rompeu o pacto de discrição e fez um desabafo contundente nas redes sobre o seu ex-marido. A influenciadora criticou a nota emitida pela assessoria do cantor e revelou que, enquanto publicamente a situação é tratada de uma forma nos bastidores, o artista a procura constantemente. Segundo ela, foi essa postura voltada à vida de solteiro e a falta de respeito que motivou o fim do casamento. Ingra também contou que chegou a reconsiderar a separação pressionada para lutar pela família, mas desistiu devido ao desgaste emocional, afirmando que suportou os ataques em silêncio para preservar o filho em comum. Ela declarou estar esgotada de sustentar uma postura pacífica sozinha, encerrando a sua exposição sobre o caso após expor as cobranças psicológicas que tem enfrentado. Isso aí vai dar pano pra manga ainda, hein? Gente, eu aumento, mas jamais invento. Daqui a pouco eu volto com a última tricotada de hoje aqui no Fofoqueira. Se liga!
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1: galera, beleza? Tô na área, tô chegando e tá começando agora Music Pop aqui pela sua melhor sintonia. Comigo, Bia Ipsen. A partir de agora, uma hora com as melhores aí do pop, pra você ficar antenado e antenada de tudo que tá rolando. O lançamento toca por aqui sempre, viu? Tem muita música boa pra você, então bora começar. Dá o play aí!

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Pois vocês conhecem a graça de nosso Senhor Jesus Cristo, que sendo rico, se fez pobre por amor de vocês, para que por meio de sua pobreza vocês se tornassem ricos. 2 Coríntios 8:9. Olá, ouvinte, somos ricos em Jesus Cristo. Podemos até não ter muita coisa nesta vida aqui na Terra, nesse tempo que aqui estamos vivendo, mas uma coisa é certa: no céu teremos toda a riqueza do Pai. Aliás, o céu, estamos refletindo sobre isso. No céu não terá pecado, amado ouvinte. Imagine uma vida sem a morte, sem a dor, a despedida, a tristeza. Isso é incrível. O que é que nos impede de estarmos bem relacionados com Deus? É o pecado. E já que o céu nos promete um relacionamento certo com Deus, o que é ausente no céu? O pecado. O céu será livre de pecado. Tanto a morte como o pecado serão coisas do passado. Dá para imaginar um mundo sem pecado? Você já fez algo recentemente por causa de pecado? Pelo menos você já reclamou, você se preocupou, você resmungou, guardou quando devia compartilhar, tentou adivinhar e esconder, mas você não fará isso no céu. O pecado já deu vida a milhares de corações quebrados e quebrou milhões de promessas. Seu vício pode ser ligado diretamente aos seus milhares de corações quebrados e quebrou milhões de promessas. Seu vício pode ser ligado

0: experimento, sem as doenças, sem a fome, a miséria, sem o mal, é quase isso. Mas é ainda muito melhor, porque será o paraíso verdadeiro, o céu, junto com Deus e Jesus Cristo Salvador. Diante desta perspectiva, certamente, por maior que sejam os nossos problemas, eles se tornam insignificantes. Pense nisso.
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2: Uma palavra com o Pai.
0: Deus querido, Pai Todo-Poderoso, Jesus Cristo, nosso Salvador, por Ele, oramos agora, agradecendo pelo perdão dos nossos pecados. Sim, Pai, perdoa-nos, Senhor. O pecado nos separa de Ti, mas Jesus Cristo nos une. Neste momento apenas declaramos-nos como pecadores, pedimos também Sua compreensão, Pai, Sua graça através do Espírito Santo, Sua companhia ao longo de nossos dias, nos protegendo, nos livrando do mal, das tentações, nos dando o livramento, Pai. Em nome de Jesus. Amém.
2: Que privilégio ter a mesma mão que fez o universo e espalhou as estrelas, escrevendo seu nome no livro da vida. Louve a Deus por isso e declare agora Cristo como seu Senhor e Salvador, buscando a partir daqui o perdão e uma vida correta. Deus alegra-se por todo aquele que assim desejar de todo o coração.

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0: Só musicão por aqui, lançamentos e novidades, e o Music Pop volta já.
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3: Agora, as previsões para Libra, Escorpião e Sagitário. Signo de Libra.
4: Nascidos entre 23 de setembro a 23 de outubro.
5: Coincidências e encontros podem colocar algo interessante no seu caminho. Uma ligação ou conversa importante pode destravar uma situação, principalmente se você falar com clareza e sem criar problemas onde eles não existem. Cor: azul claro. Números da sorte: 48.
3: Signo de Escorpião.
4: Nascidos entre 24 de outubro a 22 de novembro.
5: Sua percepção estará forte, principalmente nas relações. Você pode perceber uma intenção antes mesmo que ela seja colocada em palavras, mas escolha bem a hora de reagir. Nem toda provocação merece resposta.
3: Signo de Sagitário.
4: Nascidos entre 23 de novembro a 22 de dezembro.
5: A lua no seu signo coloca você em evidência e aumenta a vontade de avançar. É um ótimo momento para pensar grande, aceitar um convite diferente ou começar algo que estava sendo adiado.
3: Já voltamos com as previsões para Capricórnio, Aquário e Peixes.

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4: Fala, galera, voltamos.

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2: Agora o BAY sem vou indo nessa. Obrigada, viu, pela companhia, obrigada pela sua audiência. E a gente se encontra por aqui. Beijão, fica com Deus, aquele abraço, tchau.
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5: Olá, voltamos com mais um bloco de informações aqui no Info News desta quinta-feira, dia 15. E essa é a notícia de agora. Uma transformação direta na rotina de estudantes e profissionais graduados entra em vigor em todas as instituições de ensino superior do país. O Ministério da Educação publicou uma portaria que padroniza o sistema de emissão e registro do diploma digital com tecnologia de validação em tempo real. A medida elimina a cobrança de taxas de emissão da primeira via em papel e reduz o prazo de entrega do documento de 90 dias para no máximo 15 dias úteis após a colação de grau. O novo formato utiliza assinatura eletrônica avançada e código QR conectado diretamente à base de dados do governo federal, permitindo que empresas e órgãos públicos confirmem a autenticidade do curso imediatamente durante processos seletivos e concursos. Segundo a Associação Brasileira de Mantenedoras de Ensino Superior, a inovação combate a venda de diplomas falsificados e facilita a vida dos formandos que precisam apresentar a documentação para registro em conselhos profissionais ou contratações de trabalho no mercado. Daqui a pouco eu volto com mais um bloco do Info News. Fique ligado.
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8: O Deus de amor. Encontramos nas Escrituras Sagradas inúmeras vezes a palavra amor. Isso tem sua razão de ser, pois Deus é amor. Homens santos em várias épocas tentaram descrever esse amor inigualável, porém é por demais inefável para ser expresso em palavras, pois o amor de Deus revela o seu próprio caráter. Deus é autoexistente, por isso seu amor não teve início e nem tem limites. Isso ele provou à humanidade quando enviou o seu único filho para morrer em nosso lugar. Esse fato veio provar o quanto Deus nos ama, pois o homem pecou e estava separado de sua glória. A consequência do pecado é a morte. Morte significa separação. Portanto, o pecado separa o homem de Deus. E foi justamente por esta razão que Cristo veio ao mundo, tornou-se homem e morreu numa cruz por mim e por você, a fim de nos aproximar novamente de Deus e dar-nos vida eterna. Amém.
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9: 19 horas e 37 minutos.
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2: Oi, para você desejo uma ótima noite. Começando agora mais um Na Hora de Amar comigo, locutora Patrícia Vieira, nesta quinta. Como você está? Espero que bem. Sou a locutora Patrícia Vieira. Apresento para você agora mais uma programação recheada com o melhor da música romântica. Vem comigo, está no ar

Por aqui você está ouvindo o melhor da música romântica, músicas que falam deste nobre sentimento que é o amor, com a minha apresentação, locutora Patrícia Vieira. Em instantes eu volto, trazendo muito mais música.

0: dicas para você. 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

de volta à nossa programação do Na Hora de Amar. Por aqui, o melhor da música romântica para você, querido ouvinte. Vamos curtir mais um bloco? Vem comigo!

0: Você curtiu o Na Hora de Amar? Tocamos aqui os grandes sucessos da música romântica. Espero que você tenha gostado desta programação que foi feita com muito carinho para você. Um beijo em seu coração e até o próximo programa.
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0: Pois vocês conhecem a graça de nosso Senhor Jesus Cristo, que sendo rico, se fez pobre por amor de vocês, para que por meio de sua pobreza vocês se tornassem ricos. 2 Coríntios 8:9. Olá, ouvinte, somos ricos em Jesus Cristo. Podemos até não ter muita coisa nesta vida aqui na Terra, nesse tempo que aqui estamos vivendo, mas uma coisa é certa: no céu teremos toda a riqueza do Pai. Aliás, o céu. Estamos refletindo sobre isso. No céu não terá pecado, amado ouvinte. Imagine uma vida sem a morte, sem a dor, a despedida, a tristeza. Isso é incrível. O que é que nos impede de estarmos bem relacionados com Deus? É o pecado. E já que o céu nos promete um relacionamento certo com Deus, o que é ausente no céu? O pecado. O céu será livre de pecado. Tanto a morte como o pecado serão coisas do passado. Dá para imaginar um mundo sem pecado? Você já fez algo recentemente por causa de pecado? Pelo menos você já reclamou, você se preocupou, você resmungou, guardou quando devia compartilhar, tentou adivinhar e esconder, mas você não fará isso no céu. O pecado já deu vida a milhares de corações quebrados e quebrou milhões de promessas. Seu vício pode ser ligado diretamente ao seu pecado. Sua desconfiança foi causada por pecado, preconceito, roubo, adultério, tudo por causa do pecado. Mas no céu tudo isso acabará. Então, você consegue imaginar um mundo sem pecado? Se puder, você consegue imaginar o céu. Uma terra com todas as suas belezas, as suas maravilhas, esse planeta magnífico sem a morte. Esse lugar maravilhoso aqui que vivemos, sem o roubo, sem o ferimento, sem as doenças, sem a fome, a miséria, sem o mal, é quase isso. Mas é ainda muito melhor, porque será o paraíso verdadeiro, o céu, junto com Deus e Jesus Cristo Salvador. Diante desta perspectiva, certamente, por maior que sejam os nossos problemas, eles se tornam insignificantes. Pense nisso.
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2: Uma palavra com o Pai.
0: Deus querido, Pai Todo-Poderoso, Jesus Cristo, nosso Salvador, por Ele, oramos agora, agradecendo pelo perdão dos nossos pecados. Sim, Pai, perdoa-nos, Senhor. O pecado nos separa de Ti, mas Jesus Cristo nos une. Neste momento apenas declaramos-nos como pecadores, pedimos também Sua compreensão, Pai, Sua graça através do Espírito Santo, Sua companhia ao longo de nossos dias, nos protegendo, nos livrando do mal, das tentações, nos dando o livramento, Pai. Em nome de Jesus. Amém.
2: Que privilégio ter a mesma mão que fez o universo e espalhou as estrelas, escrevendo seu nome no livro da vida. Louve a Deus por isso e declare agora Cristo como seu Senhor e Salvador, buscando a partir daqui o perdão e uma vida correta. Deus alegra-se por todo aquele que assim desejar de todo o coração.

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1: Oi, oi, oi, oi, oi, oi, oi, tô no pedaço de novo. Último bloco, reta final aqui do Fofoqueira, desta super quinta, dia 15. Bora tricotar mais uma vez? O apresentador Rodrigo Faro abriu o jogo sobre sua rotina de cuidados com o condicionamento físico durante participação no quadro Tá Pago do programa Esporte Espetacular, dividindo o tempo entre a televisão, a família, os negócios e as redes sociais. Faro destacou que a prática de exercícios e o ganho de massa muscular representam uma transformação importante em sua vida. O apresentador resumiu a experiência com a frase: é a beleza da força, evidenciando os benefícios do treinamento de resistência para o vigor físico e a saúde. Em entrevista, ele também abordou que consegue conciliar a intensa agenda profissional com os cuidados com o corpo, mantendo a disciplina nos treinos. À frente do reality Herança em Jogo, exibido pelo Globoplay, o artista continua chamando a atenção do público pela dedicação à rotina fitness e ao bem-estar, servindo de exemplo de longevidade e disposição na carreira artística. Cara, o fato é que o Rodrigo Faro sempre teve um porte físico legal, bonito. Não adianta dizer que não, né? Eu lembro da novela América, em 2005 ainda, que ele já era, né, um cara, né, bem fisicamente, e isso já arrancava elogios do público feminino, principalmente da época. Tem que se cuidar, tem que cuidar do corpo, afinal de contas a gente mora nele. Gente, eu aumento, mas jamais invento, amanhã tem mais Fofoqueira, grande abraço, fiquem todos com Deus.
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3: Agora, as previsões para Capricórnio, Aquário e Peixes. Signo de Capricórnio.
2: Nascidos entre 22 de dezembro a 20 de janeiro.
4: O dia pede um pouco mais de calma com as responsabilidades. Uma situação profissional pode exigir paciência, enquanto no lado pessoal, uma conversa tranquila pode resolver mais do que uma cobrança.
3: Signo de Aquários.
2: Nascidos entre 21 de janeiro a 20 de fevereiro.
4: Uma ideia inesperada pode abrir uma possibilidade nova. Pessoas diferentes, lugares diferentes ou até uma mudança de planos podem fazer sua quinta-feira ficar muito mais interessante.
3: Signo de Peixes.
2: Nascidos entre 21 de fevereiro a 20 de março.
4: O céu favorece novas experiências, mas você não precisa acompanhar o ritmo de todo mundo. Respeite seu próprio tempo e aproveite as oportunidades que realmente fizerem sentido para você. E esse foi o horóscopo desta quinta-feira, 15 de outubro. Fique atento aos sinais, aproveite as boas oportunidades e, principalmente, faça o seu dia valer a pena. Até o próximo horóscopo!
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8: Nos tempos antigos, reis conquistadores ganharam acesso a territórios recém-adquiridos através de autoestradas construídas para suas tropas. O profeta Isaías pensou nisso quando declarou: "Preparai o caminho do Senhor, endireitai no deserto, vereda nosso Deus." E João Batista chamou as pessoas ao arrependimento para preparar o caminho em seus corações para a chegada do Rei Jesus. Qual a preparação que precisa ser feita para permitir o livre acesso de Jesus ao seu próprio coração hoje? Existem lugares de amargura que precisam de uma escavadora para cavar o perdão? Existem vales de reclamação que necessitam ser preenchidos com o contentamento? Nós não podemos negligenciar esta engenharia espiritual. Então, vamos preparar o caminho para o Rei. Amém.
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3: Fala, galera, beleza? Tô na área, tô chegando e tá começando agora Music Pop aqui pela sua melhor sintonia. Comigo, Bia Ipsen. A partir de agora, uma hora com as melhores aí do pop pra você ficar antenado e antenada de tudo que tá rolando. Lançamento toca por aqui sempre, viu? Tem muita música boa pra você, então bora começar. Dá o play aí!

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2: Daqui a pouquinho tem mais Music Pop pra você.
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2: Tudo beleza? Já estamos de volta com mais um Music Pop. E agora vamos com mais uma sequência.